Muito bem, esse é o nosso Tocando Corações, fechando a nossa primeira sequência. Bem-vindos, obrigada pelo carinho, pela companhia, para você participar. Muito fácil, através das nossas redes sociais liberadas. Onde quer que você esteja, em casa ou no trabalho, acompanhando a nossa programação, bem-vindo, bem-vinda. Chegando mais uma sequência de amor, ótima noite.

0: Esse é o nosso Tocando Corações, fechando mais uma lindíssima sequência. Está na hora do nosso intervalo, rapidinho. Eu volto já com muito mais.
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2: De volta, meus amores, com o nosso Tocando Corações, noite especial. Obrigada pelo carinho da audiência. Seguindo aqui com a nossa programação, para você participar comigo, nossos contatos liberados. Fica à vontade. Chegando mais uma super sequência. Ótima noite.

tocando corações, seguindo por aqui com muito carinho nesta noite especial. Obrigada pela sua companhia. Que Deus abençoe sua noite, seu lar, a sua família. Para os apaixonados, eu ofereço essa sequência com muito amor, com muito carinho. E para você participar aqui comigo, muito fácil, nossos contatos liberados. Chegando mais uma super sequência, ótima noite!

0: nosso Tocando Corações, fechando mais uma sequência abençoada, e com ela finalizo a edição de quinta-feira do nosso Tocando Corações. Um forte abraço, beijos, te espero amanhã nesse mesmo horário aqui na Número 1 do Povo de Deus. Beijos, tchau, tchau.
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3: Uma japonesa testemunhou que abandonou os rituais budistas após conhecer Jesus durante um trabalho evangelístico realizado em Nagoya, no Japão. A transformação aconteceu após ela participar dos encontros da igreja itinerante, liderada pelo evangelista Marcos Sogabi. Segundo o missionário, a mulher desejava seguir a Cristo, mas dizia não ter forças para abandonar as tradições religiosas aprendidas com a família. Após um período de oração, discipulado e acompanhamento espiritual, ela afirmou que passou a confiar em Jesus e decidiu desenvolver um relacionamento com Ele. Em seu testemunho, a japonesa declarou que percebeu que Jesus é diferente dos outros deuses e afirmou que passou a viver com mais gratidão. Ela contou que deixou de buscar apenas pedidos e passou

0: passou a agradecer a Deus pelas bênçãos recebidas. Marcos Sogabi afirmou que a transformação também alcançou a família da mulher. Segundo o evangelista, a filha dela foi batizada no ano passado e, neste ano, ela também deverá testemunhar publicamente sua fé por meio do batismo. Daqui a pouco, mais informações aqui, no seu Radar Cristão.
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3: Olá, tudo bem com você? Tudo certinho por aí? Tô chegando com o nosso Hora da Vitória. Como é que você tá? Espero que esteja tudo na paz, tudo na graça do nosso Papai do Céu. Eu sou Luiz Pires e é sempre bom estar por aqui comunicando com você. Quintou, né, gente? Quinta-feira maravilhosa, 16 de julho de 2026. Hoje comemoramos o Dia do Comerciante. Parabéns! E é mais um programa que a gente começa por aqui com muito amor, com muito carinho pra você. Eliseu Alves e Mariana Aguiar cantam pra gente Alfa e Ômega. Hora da Vitória tá apenas começando.

0: Josué Freitas e Cleiton Queiroz cantaram pra gente Acalma Aí. Também passou por aqui cantando pra gente Banda Som e Louvor 1, 2, 3 e abrindo bem o nosso Hora da Vitória, Eliseu Alves e Mariana Aguiar, Alfa e Ômega. Vou pra um breve intervalo, volto, já me espera que é bem rapidinho, segura aí.
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7: Olha, faltando um mês para terminar as aulas, o professor avisou aos alunos: no último dia de aula, teremos uma prova. E essa prova será a prova final, para a gente saber quem vai realmente passar no curso e quem vai ficar para o próximo ano, quem vai repetir novamente no próximo ano. Então, os alunos ansiosos para a última prova, chegou então o dia da prova, último dia de aula, todos ansiosos. De repente, o professor entra na sala e diz: parabéns, parabéns a todos que se esforçaram durante todo esse ano. Na verdade, todos vocês estão de parabéns. Foi muito bom estar por aqui com vocês. E então, eu trouxe para vocês um desafio. Porque assim, ó, com uma nota 5, todos formam. Com uma nota 5, todos passam de semestre, todos passam de ano. Enfim, tudo depende de uma nota 5. Eu quero propor um desafio para vocês. Quem não quiser fazer a prova, vai receber uma nota 5 e vai embora. E quem quiser fazer a prova, vai ficar para fazer a prova. Eu quero saber quem quer ficar para fazer a prova e quem quer ir embora com a nota 5. Mais da metade da classe levantou a mão para poder ir embora e receber a nota 5. Ficou então poucos alunos na sala. E o professor então distribuiu as provas nas mesas e disse: olha, só comecem a fazer a prova quando eu dar o ok. A prova estava virada ao contrário. De repente o professor disse: ok, podem começar a prova. E quando eles viraram a prova, estava escrito apenas uma frase: parabéns. Para quem chegou até aqui, nota 10. Gente, o que essa historinha nos faz pensar no dia de hoje? Quantas vezes nós preferimos sair de cena e pegar a nota 5? Quantas vezes nós preferimos deixar que a nota 5 determine o restante da nossa trajetória? Então, é questão de pensar, de refletir. Quantas vezes Deus, ele te dá a oportunidade de ter uma nota 10? Deus te dá a oportunidade de fazer um futuro diferente e você se acomoda com aquilo que você já tem. Você se acomoda com a nota 5. Então, que possamos sempre aprender que nós merecemos muito mais. Nós merecemos a nota 10. Nós merecemos permanecer. E diante de qualquer situação, mesmo que a situação gere incerteza, gere insegurança, fique, permaneça, não saia com a nota 5.

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2: Um gari de Salvador chamou a atenção nas redes sociais após encontrar uma Bíblia descartada no lixo durante a coleta de resíduos. Alessandro Alves da Silva, conhecido como o Gari da Gravata, gravou um vídeo no momento da descoberta e fez uma reflexão sobre a importância das escrituras. Ao mostrar a Bíblia, que estava em bom estado de conservação, o trabalhador lamentou o descarte do livro sagrado. Alessandro afirmou que a palavra de Deus deve ser preservada e alertou: "Um dia procurarão a palavra e não a encontrarão." Durante a gravação, o gari disse acreditar que o episódio aconteceu por um propósito de Deus. Ele também destacou que muitas pessoas têm deixado de valorizar o privilégio de possuir e ler a Bíblia livremente. O vídeo repercutiu entre internautas e gerou diversas mensagens sobre o valor da palavra de Deus. Ao encerrar o testemunho, Alessandro reforçou sua convicção de que, mesmo quando é descartada, a palavra do Senhor continuará sendo preservada. Daqui a pouco mais informações aqui no seu Radar Cristão.
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4: Voltamos com a nossa Hora da Vitória. E aí, como é que você tá? Tá tudo bem? Tudo tranquilo? Tudo certinho por aí? Maravilha! Quero aqui te agradecer. Muito obrigado, obrigado sempre pelo teu carinho, pela tua audiência e pela tua amizade. Tudo de bom pra você hoje sempre. É sempre bom ter a tua companhia. É sempre bom poder contar com esse carinho, com essa audiência, com essa amizade maravilhosa. Pra você que tá de aniversário hoje, meus parabéns, muitas felicidades, muitos anos de vida. Desejo que o nosso Papai do Céu te cubra sempre com muita paz, com muito amor e, é claro, com muita saúde também. Tudo de bom para você hoje sempre é o que eu te desejo de todo o coração. Vamos agora com o nosso Salmo Diário.
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5: Salmos 119. Felizes são os irrepreensíveis no seu caminho, os que andam na lei de Deus. Felizes são os que acatam as suas advertências e buscam de todo o coração. Eles não praticam o mal, andam nos seus caminhos. Tu ordenaste que teus mandamentos fossem cuidadosamente cumpridos. Como eu desejo me manter firme para cumprir os teus decretos. Então, eu não me envergonharia ao considerar todos os teus mandamentos. Eu te louvarei com um coração reto, ao tomar conhecimento dos teus julgamentos justos. Cumprirei os teus decretos, que tu nunca me abandones completamente. Como um jovem pode manter puro o seu caminho? Por estar vigilante e agir de acordo com a tua palavra. Eu te busco de todo o coração. Não deixes que eu me desvie dos teus mandamentos. Guardo no coração as tuas declarações, a fim de não pecar contra ti. Que sejas louvado, ó Deus. Ensina-me os teus decretos. Com os meus lábios declaro todas as decisões judiciais que proferiste. Alegro-me com as tuas advertências, mais do que com todas as outras coisas valiosas. Vou meditar nas tuas ordens e manter os olhos nos teus caminhos. Gosto muito dos teus preceitos. Não me esquecerei da tua palavra. Age de modo bondoso com teu servo, para que eu viva e obedeça a tua palavra. Abre os meus olhos para que eu veja claramente as coisas maravilhosas da tua lei. Sou apenas um estrangeiro nesta terra. Não escondas de mim os teus mandamentos. O anseio pelos teus julgamentos consome o meu ser todo o tempo. Tu censuras os presunçosos, os amaldiçoados que se desviam dos teus mandamentos. Remove de mim a zombaria e o desprezo, pois tenho acatado as tuas advertências. Mesmo quando príncipes se sentam juntos e falam contra mim, o teu servo medita nos teus decretos. Gosto muito das tuas advertências, elas são minhas conselheiras. Estou prostrado no pó. Preserva-me vivo de acordo com a tua palavra. Declarei a ti os meus caminhos e tu me respondeste. ensina-me os teus decretos. Faz-me compreender as tuas ordens, para que eu medite nos teus atos maravilhosos. Não consigo dormir de tanta tristeza. Fortalece-me de acordo com a tua palavra. Afasta de mim o caminho da falsidade e mostra-me favor ensinando-me a tua lei. Escolhi o caminho da fidelidade. Reconheço que os teus julgamentos são corretos. Apego-me às tuas advertências. Ó Deus, não me deixes decepcionado. Eu me apressarei em seguir o caminho dos teus mandamentos, porque abres espaço para isso em meu coração. Ensina-me, ó Deus, o caminho dos teus decretos, e eu seguirei até o fim. Dai-me entendimento para que eu obedeça a tua lei e guarde de todo o coração. Guia-me no caminho dos teus mandamentos, pois nele tenho prazer. Inclina meu coração às tuas advertências e não à cobiça. Desvia os meus olhos do que é sem valor. Preserva-me vivo no teu caminho. Cumpre a promessa que fizeste ao teu servo para que sejas temido. Livra-me da vergonha que me apavora, pois os teus julgamentos são bons.

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4: E voltamos com nossa Hora da Vitória. Chegou aquele momento todo especial de cantar, de louvar com os louvores do passado que se fazem presentes e muito presentes em nossas vidas. Como sempre, trago para você uma seleção toda especial daqueles louvores que você sempre ouve por aí. Louvores que você sempre ouvia na rádio, que você sempre ouvia na rua, que você sempre estava ouvindo onde você chegasse. Então, hoje a rádio praticamente não toca mais, mas eu te convido a pedir o teu louvor por aqui, que eu vou tocar para você com todo carinho. Som Maior canta pra gente. Jesus Cristo mudou.

0: Josino Lopes cantou pra gente Fala Jesus Querido. E assim nós vamos fechando por aqui o nosso bloco do nosso Hora da Vitória. Gente, eu volto já, me espera, que é bem rapidinho. Segura aí que eu volto já já.
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4: 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Marcos, capítulo 14. Pedro nega a Jesus. Estando Pedro embaixo do pátio, veio uma das criadas do sumo sacerdote, e vendo a Pedro, que se aquentava, fixou e disse: Tu também estavas com Jesus, o Nazareno? Mas ele o negou, dizendo: Não o conheço, nem compreendo o que dizes. E saiu para o alpendre, e o galo cantou. E a criada, vendo, tornou a dizer aos circunstantes: Este é um deles. Mas ele outra vez o negou. E pouco depois, os que ali estavam disseram a Pedro: Verdadeiramente és tu um deles, porque também tu és galileu. Ele, porém, começou a praguejar e a jurar: Não conheço esse homem de quem falais. E logo cantou o galo pela segunda vez. Então, Pedro se lembrou da palavra que Jesus lhes dissera: Antes que duas vezes cante o galo, tu me negarás três vezes. E caindo em si, desatou a chorar.
5: Pedro nega a Jesus. Então, a criada do sumo sacerdote pergunta a Pedro: Não és também um dos discípulos desse homem? Pedro negou, se afastou, mas a criada novamente comentou com as pessoas que estavam ali presentes, com aqueles homens que também estavam se esquentando na fogueira, porque sabia que Pedro era um deles. Novamente, ele tornou a negar e o galo cantou. Então, quando é pressionado de novo, ele começa a praguejar: Não conheço esse homem de quem falam. Então, o galo canta pela segunda vez. Pedro se lembra que pouco tempo mais tarde, mais cedo, ele havia prometido até mesmo de morrer com Jesus. E Jesus disse: Antes que o galo cante pela segunda vez, tu me negarás três vezes. Pedro então cai em si. E doeu muito o remorso. Doeu muito cair em si e ter de encarar a realidade. que havia negado o seu mestre, o seu senhor. E Jesus hoje, ele nos ensina algo importantíssimo. Nunca devemos negar a verdade. Porque Pedro, ele teve medo das represálias. Ele teve medo do que poderia acontecer com ele. Talvez também ser pego. Talvez também ser agredido, ser condenado, ser morto. E então ele negou a Jesus. Mas independente da situação em que encontrarmos, jamais devemos negar a nossa fé. Jamais devemos negar a nossa essência, a nossa verdade.

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2: A FEFIC 2026, considerada o maior evento de ficção cristã e cultura do Brasil, começa hoje no Memorial da América Latina, em São Paulo. A feira segue até o dia 19 de julho e reúne escritoras, editoras, leitores e ministérios cristãos. A Missão Portas Abertas participa do evento com um stand dedicado à divulgação da realidade da Igreja Perseguida. Os visitantes poderão conhecer o trabalho da organização, além de conferir livros, materiais exclusivos e lançamentos voltados ao fortalecimento da fé. Segundo a Portas Abertas, a participação na feira busca aproximar o público da Igreja Global e mostrar como a literatura pode inspirar oração, solidariedade e apoio aos cristãos perseguidos em diferentes partes do mundo. A entrada é gratuita mediante inscrição e a programação acontece até sábado no Memorial da América Latina. Mais informações estão disponíveis nas redes sociais da FEFIC e da Missão Portas Abertas. Encerramos mais um Radar Cristão. Eu sou Jéssica Mendes, volto amanhã com mais notícias para você. Deus abençoe e até lá!
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5: O versículo de hoje é tirado da carta do apóstolo Paulo aos Hebreus, no capítulo 13, versículo 8, diz assim, ó: Jesus Cristo é o mesmo, ontem, hoje e para sempre. Então, Jesus, ele é o mesmo que cura, ele é o mesmo que transforma, ele é o mesmo que dá a todos a oportunidade de ser redimidos, de ser perdoado dos pecados. Então, Jesus Cristo, ele é o mesmo, ontem, hoje e para sempre. Então, tudo que você pensa que Jesus pode resolver, realmente ele pode, realmente ele pode resolver. Ele vai resolver, porque ele é o mesmo Jesus dos tempos que ele passou por aqui. Então Jesus Cristo é o mesmo ontem, hoje e para sempre. Vamos de música, vamos de louvor. Bia e Brenda cantam pra gente Vai Ter Virada.
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6: No nosso momento de intercessão, vamos pedir ao nosso Papai do Céu que nunca nos deixe cair na tentação de negar a nossa fé. Pedro negou a Jesus por medo, por insegurança, mas vamos pedir ao nosso bom Deus que não nos deixe negar a nossa fé, que jamais nos permita negar a nossa fé em Cristo, independente de qualquer situação. Peço também pela tua necessidade, por tudo aquilo que você precisa hoje. Peça com muita fé e peça em nome de Jesus. Vamos de música. Israel Salazar canta pra gente: Eu te entrego o meu dia.

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6: Voltamos com na sua Hora da Vitória e eu quero aqui, ó, te agradecer. Olha, muito obrigado, obrigado sempre pelo teu carinho, pela tua audiência, pela tua amizade, onde quer que você esteja, com quem quer que esteja. Tudo de bom para você. Deus abençoe hoje e sempre, tá? Tudo de bom é o que eu te desejo de todo o coração, tá? Vamos pedindo aqui para que você possa participar do nosso programa,

Fred Arraes cantou pra gente a voz, e assim vamos fechando por aqui o nosso Hora da Vitória de hoje, agradecendo ao nosso Papai do Céu por mais um dia de trabalho, pelo dom da vida, da comunicação e da alegria. E a você, meu muito obrigado, obrigado sempre pelo teu carinho, pela tua audiência e pela tua amizade também. Tudo de bom pra você, Deus abençoe, fica com Deus, porque com Ele nós iremos e sem Ele nada, absolutamente nada seremos. Vou deixando a minha última de hoje, Lázaro e Eduardo cantam pra gente sem palavras.

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1: Tá chegando por aqui uma hora direto com o som que te impacta. Grandes louvores pra você curtir, cantar e exaltar nosso Senhor Jesus Cristo. Tá no ar. Louvor Total.

seu dia de Pentecostes. 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De repente veio um som de um vento impetuoso e encheu toda a casa com a glória de Deus.

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0: Dá uma pausa aí, mas só por pouco tempo. O Music Mix volta já com mais batidas que estão dominando as paradas.
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7: Break encerrado, vamos ao que interessa. Tá de volta o Music Mix, bora pra mais uma música boa.

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1: Essa foi a primeira música. Agora vamos de segunda opção. E já aproveita para votar no WhatsApp música 1 ou música 2, tá?

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2: Depois da primeira e da segunda, chegou a vez da última concorrente. Ouve aí e mande a sua escolha.

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1: Foram três músicas em disputa. A vencedora vai tocar depois do break.
2: Dá tempo de pegar uma água
1: e voltar, porque depois do break tem mais hits no Music Mix. Segura aí.

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4: Obrigado a todos os ouvintes que participaram, e a campeã já está no ar, completa.

0: Music Mix fica por aqui, mas os hits continuam na sua cabeça. Até a próxima edição com Jonatas Gonçalves. Tchau!
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2: A gente começa a partir de agora, junto com você, o programa Nas Mãos de Deus. Uma super sequência de músicas gospel atuais, bem recentes, que você canta na igreja, nos cultos. A gente toca aqui para você cantar junto e adorar junto com a gente. Está no ar o programa Nas Mãos de Deus.

O seu, o meu, o nosso programa nas mãos de Deus. Para rapidamente para intervalo comercial e volta já. Segura aí, meu irmão.

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4: Aqui de volta para você, programa Nas Mãos de Deus, com mais músicas, mais louvores, mais adoração.

0: Aguarde só mais um pouquinho. Já já estamos de volta com o programa Nas Mãos de Deus, com muito mais louvores para você.
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0: Pois é, como diz a Bíblia, esperei com paciência no Senhor, você esperou e a gente voltou com vocês, com mais músicas no programa Nas Mãos de Deus.

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0: Muito bem, meus irmãos, encerramos aqui mais um programa nas mãos de Deus. Eu, BJ, volto com você no próximo programa. Até lá!
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1: Olá, meus irmãos, sejam todos bem-vindos. Vamos começar mais um programa Nas Mãos de Deus. É um programa gospel. Tocamos todas as músicas gospels atuais, os lançamentos, os sucessos atuais da música gospel para você curtir. Um programa para você que é cristão.

Mãos, o nosso coração ao Senhor, e nós dizemos Maranata. Nós precisamos entender que a mensagem do fim aponta para um caráter do fim. O Senhor não apenas deseja levantar um clamor, mas um tipo de pessoa, Maranata. Um tipo de noiva, um tipo de gente que é o tipo de gente do fim. Pedro diz que O que nós então devemos fazer, aqueles que desejam? Nós precisamos nos tornar o tipo de pessoas que espera, mas também que apressa o retorno de Jesus. Porque Ele não é, o Senhor Jesus, Ele não é um homem que deseja uma menina, mas Ele deseja uma noiva madura. Que se levante nesses dias aqueles que não têm medo dos olhos de fogo.

0: Uma breve parada para reabastecer e daqui a pouquinho a gente continua. Programa Nas Mãos de Deus. Volta já.
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5: Oi, gente, tá começando o programa Gospel Retro no ar a partir de agora pra você na sua rádio preferida. Vem comigo, muita música gospel aqui no seu rádio, músicas pra você relembrar. Aquelas que tocaram aí alguns anos atrás, né? E continuam até hoje fazendo sucesso, marcando muito na sua vida. E a gente vai relembrar alguns sucessos, né? Desses que tocaram muito, viu? Então bora começar porque tem muita música boa.
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0: Obrigado, meu Pai. Voltei para tua casa.
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2: Sua música boa vai rolando aqui no programa Gospel Retrô. Já tem mais
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6: Já voltando sempre rapidão por aqui com as melhores músicas gospel pra você aqui na sua rádio preferida. E tem mais uma chegando, turma.
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1: Daqui a pouquinho a gente volta. Programa Gospel Retrô tem muito mais sucesso.
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3: Já voltando sempre rapidão por aqui com as melhores músicas gospel pra você aqui na sua rádio preferida. E tem mais uma chegando, turma.
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1: Finalizando por aqui mais um Gospel Retro, turma. Um grande abraço pra você. A gente se fala aí no próximo, viu? Beijo e até lá. Tchau, tchau.
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5: Hoje é quinta-feira, 16 de julho de 2026. Eu sou Jéssica Mendes e está no ar o Radar Cristão. Um jovem que sobreviveu 5 dias sobre os escombros de um prédio após um terremoto na Venezuela voltou à igreja para agradecer a Deus pela nova oportunidade de vida. Aaron Levi Cantilho, de 21 anos, ficou preso por 106 horas antes de ser resgatado com vida pelas equipes de salvamento. Após se recuperar, Aaron afirmou que Deus o livrou da morte e declarou que recebeu uma segunda chance para viver. O jovem também agradeceu aos socorristas, às pessoas que oraram por sua vida e à família pelo apoio durante todo o período de resgate. Em seu retorno à igreja, Aaron testemunhou que a experiência fortaleceu sua fé em Jesus. Ele destacou que acredita ter sobrevivido porque Deus ainda tem um propósito para sua vida e afirmou que deseja continuar servindo ao Senhor. o jovem também homenageou a mãe, reconhecendo a importância das orações e dos ensinamentos cristãos que recebeu desde a infância. Segundo Aron, a experiência renovou sua convicção de que Deus continua realizando milagres e transformando vidas. Daqui a pouco, mais informações aqui no seu Radar Cristão.
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7: Oi, amores, graça e paz. Noite linda de quinta-feira, dia 16 de julho de 2026. 16 de julho, com a graça de Deus, estamos aqui com mais uma edição do nosso Tocando Corações. A partir de agora, eu, Denise Fernandes, comunicando com muito carinho. Bem-vindo, bem-vinda, fica à vontade para participar aqui comigo da nossa programação. Aproveita a oportunidade, compartilha nosso aplicativo com familiares, amigos, nossas redes sociais liberadas, meu Instagram, Denise Fernandes Locutora, à sua disposição. Denise Fernandes Locutora, esse é meu Insta para você seguir a página. Vamos falar com o Senhor? Pai maravilhoso, gratidão por esse momento lindo. Com um coração cheio de gratidão estamos, Pai, felizes, porque o Senhor é fiel. Abençoe essa programação, as famílias que estão na sintonia, a direção da rádio. Fica conosco, Pai querido. É o nosso pedido, te agradecemos por tudo. Amém e graças a Deus. Abrindo a nossa programação, chegando à nossa primeira sequência. Ótima noite.

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2: Quero ver vocês agora aí, ó.

Senhor. Quando o que eu desejar não for a tua vontade, me livra da minha. Vamos fazer melhor.

Eu quero a tua vontade de tal forma que assim, ela não vai mais ser a tua vontade, vai ser a minha, que por coincidência é a tua. E vai ser a tua que por coincidência é a minha. Vamos fazer assim? Converte o meu coração. Converte a minha mente. E me ensina que é só esperar acontecer. É só esperar acontecer. É só não parar. É só continuar. E vai. E a gente vai viver o plano melhor que é Jesus.

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2: Bom dia, meu amigo. Bom dia, minha amiga do rádio, Gilberto Leite da Costa. Todo mundo ouve, todo mundo ama, todo mundo gosta. Que maravilha! Que tá aí você ligadinho no rádio. Sinto Fazenda. Aí a capital aí, a turma boa que tá com radinho nas capitais, né? No interior, aí nas vilas, né? Lá nos condomínios, tá com o radinho ligado.
3: Ô, menininha abençoada de papaizinho do céu. Pia, pia! Como ela é bonitinha. É, bonitinha ela. Não chore, não. Viu? E esse menino, ele é bonito também, viu? Pegar na bochechinha dele, dar um cheirinho dele. Eita, glória! Mamãe, papai, cuide bem, viu? É, do filho, da filha, do vovô, da vovó. Eita, glória! Bom dia, o tio que tá com o rádio ligado, sintonizado nesta emissora de rádio abençoada aqui com esse locutor, né?
4: Como é o nome dele, hein?
2: Do locutor? É Gilberto Leite da Costa. Todo mundo ouve, todo mundo ama, todo mundo gosta. Ei, mora, aumenta aí o volume aí do rádio aí, que é de 7 horas, vai até 9 horas, de segunda até sexta-feira, viu? Aqui pela essa abençoada emissora de rádio que tá transmitindo nós aqui nesse país, né? Nessa cidade maravilhosa, sistema de AM, né? A FM, a web rádio.
4: Eita, meu Deus do céu, é alegria!
2: No rádio, todas as manhãs, né? De segunda a sexta-feira, levando o pão da vida, a água da vida, a mensagem, a palavra. Bom dia ao povo do sertão, do sítio, fazenda, a turma boa que mora lá em cima dos montes da serra. Eita, glória! Isso é fé, viu? A minha mamãe nasceu e se criou em cima de uma serra, viu? E, né? É bom demais, né não? Em cima dos montes. Mas muita gente não quer orar. É, quem mora no monte. Eita, que hora. Deve ser maravilhoso, né? Tem outros que querem subir o monte. E tem muitos que moram em cima dos montes, não querem orar. Eita, glória, essa é uma benção. Que maravilha. Radinho ligado, radinho abençoado, né? Eita, tô com uma vontade tão grande de dar um abraço em você, um cheiro. É, buscar papaizinho do céu, porque só ele que cuida de mim e cuida de você.

Bora trazer um louvor abençoado e adorar Papai do Céu, você que está no escritório já, né? Com aquele cafezinho abençoado. E você que está aí naquela belíssima cozinha, já com café preparado, ouvindo nós. Olha aí, para você, vamos meditar aí e adorar o General do Exército, Deus vivo de Israel.

0: Glória ao Pai, ao Filho e ao Espírito Santo. Comunicando, Gilberto Leite da Costa. Eu e você, você e eu e o Espírito Santo. Amados em Cristo, a palavra do Senhor aqui é segundo Samuel, capítulo 23. Davi estava na fortaleza, né? E a guarnição lá dos filisteus em Belém. Suspirou Davi e disse: quem me dera de beber a água do poço que está junto à porta de Belém. Então aqueles três valentes romperam pelo acampamento dos filisteus, tiraram a água do poço junto à porta de Belém e tomaram-a e a levaram a Davi. Ele não a quis a beber, porém derramou como libação ao Senhor e disse: longe de mim, ó Senhor, fazer tal coisa. Beberia eu o sangue dos homens que lá foram com perigo de sua vida, de maneira que não a quis beber. São estas coisas que fizeram os três valentes. Então, o adversário, o inimigo, ele vai querer que eu e você não queira beber, se alimentar da água, da fonte da vida. Mas o Senhor, ele é o nosso pastor, e a gente vai vencer, vai receber, né? Pela fé, pela graça, o anjo do Senhor vai servir água para a nossa vida aqui no planeta Terra, porque nem só de pão viverá o homem, mas sim de toda a palavra do Pai Criador. Isso é fé, viu? Eita glória! Mais um dia aqui na Terra. Mais um dia de vitória. Você é um guerreiro. Você é uma guerreira. E nós vamos vencendo até chegar na casa do nosso Pai Criador. Eita glória! Você pode dar um glória a Deus aí. Obrigado pelo radinho ligado. Escuta aí.
1: É, Senhor, é bem assim.
0: Oh, glória.
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bom dia, com alegria. Eita glória! Eita glória! Davi estava com os valentes dele na caverna de Adulão, né? E os filisteus ali sabia que Davi estava ali por perto e eles queriam beber água, né, do poço de Belém. E Davi sabia que os filisteus estava à procura dele e dos homens que estava com ele. Eita glória! Mas três valentes saíram, né? Três valentes saíram para buscar água no poço de Belém. E é uma questão muito séria. Hoje em dia, nós somos aconselhados a encerrar o nosso compromisso assim para com a evangelização, né? Devido à pressão, problemas econômicos e muitas vezes a necessidade do evangelismo mundial é colocada de lado em relação à necessidade local, né? Todavia, minha profunda convicção, não podemos nos dar o luxo, viu, de tirar as mãos da corda que sustenta os que se arrisca tanto por essa tarefa. Muitos dependem do seu esforço. Os próprios missionários, evangelistas, dependem dessa corda, salva-vida. Ainda mais importante é todo o projeto do Evangelho de Cristo, que é a sua água, deve também chegar ao nosso Davi celestial, viu? O reino de Deus. Eu louvo a Deus pelos homens, mulheres que apoia, com aqueles que ora, aqueles que faz a intercessão. Aí vão mantendo assim a corda esticada, né? Perfeitamente. Das muitas vezes em que estive pescando pelo mundo, né? Aqueles missionários que estão pescando, aqueles evangelistas, aqueles homens e mulheres de Deus que estão pregando a palavra nas trevas profundas daquele poço, onde há o abismo, sente-se a presença tenebrosa das hostes do inferno. No entanto, sempre soube que tem e havia fiéis companheiro de oração que segurava, que segura a corda, mantinha firme, firme de dia e de noite, né? Assim, graças a Deus por aqueles que segura a corda, daqueles que estão fazendo o ID do Pai Criador, seja entregando folhete, seja indo lá no hospital, seja indo nas praças, nas ruas, nas avenidas, né? Levando a palavra do Pai para as almas, né? Assim, o guerreiro de Davi, que estava na ponta da corda, porque ele teve que descer lá no poço, foi puxado para fora do poço, trazendo na mão, viu, o pote com a preciosa água. Oh, glória a Deus! Segura a corda aí, meu irmão, para eu ir lá dentro do poço, pegar água, se vir a água, viu?
Os três homens alegram-se de imediato, né? Começaram a sua jornada de volta para casa, né? Posso imaginar os dois escoltando, né? Aquele que transportava aquela preciosa água. Uma à sua esquerda e outro à direita, né? Aqueles três homens do exército do rei Davi, cuidadosamente. Aquele guerreiro carregava o recipiente e nenhuma circunstância, né? Ele aceitaria perder uma só gota de água que tinha ido buscar no Poço de Belém. Os homens ao seu lado empunhava a sua espada e abriu o caminho para que transportasse lá a palavra, a água, o tesouro. É um perfeito trabalho de soldados de Cristo aqui na terra. Os vasos levando água do reino de Deus

e desceu ao poço, né? Mas Davi não agiu assim, não. Para ele, todos três guerreiros haviam desempenhado um papel vital, né, dessa grande vitória. Teve força, teve coragem, não teve medo. O rei, ele estava na caverna de Adulão. Que caverna é essa que eu tô, hein? Será que você tá na caverna de Adulão, soldado? Vaso, vaso, ovelhinha. Rapaz, eu tô querendo beber água, sabe? Água do Poço de Belém. Mas nós sabemos que o adversário, o inimigo, ele tá procurando nós. Para pegar nós. E nós se escondeu aqui nesta fortaleza. Mas nós temos que beber água. O rei Davi, né? Aí três dos 300 teve a força, a coragem, a sabedoria, a inteligência. E vamos à guerra, vamos buscar a água para Davi, o rei Davi. É? E aí, meu amado, minha amada, nós estamos aqui nessa guerra no planeta Terra, aonde você vive, aonde eu vivo, aonde nós estamos passando, né? Um dia nós iremos. Você já parou para pensar? Você sabe que você tem uma cidade santa. Tem um rei. Ou não tem? Tem ou não tem? Se nasceu de novo, você tem um rei. É o seu pai criador, né? E nós vamos chegar à cidade de Jerusalém espiritual e celestial. E nós iremos, sim, nos ajoelhar perante o nosso Pai Celestial, Davi Celestial, o Deus vivo, de todos os filhos de Deus, vai estar ali, né? Estarão ali, né? Os que descer até ao abismo, né? Os que segura fielmente as cordas, né? Tenho certeza que vão testemunhar grande surpresa. Os que passaram tão despercebido serão de repente heróis no reino de Deus. E o seu galardão será grande. E então ouvirão o Senhor dizer: muito bem, servo bom e fiel, né? Glória a Deus. Então, nós somos os filhos de Deus, os filhos de Papai do Céu, o meu irmão e a minha irmã. Eu tenho a visão. A minha visão é o Espírito Santo está fazendo uma grande obra aqui, através aqui da comunicação do rádio. Eita glória! Eita glória! E o Espírito Santo pairou sobre você. O Espírito Santo está operando em você. Agora, trazer aqui um louvor, né? Um louvor abençoado. Em nome de Jesus. Em nome de Jesus. Vamos trazer isso aqui. Eita, glória! Aleluia! Glória a Deus!

0: Sassa pega no fogo, tá? Pisa no fogo. Eita, tá vendo a coluna de fogo? Tá andando, tá sentindo a presença do Espírito Santo na sua vida? Eita, glória! Viver pela fé, viu? Você é um abençoado, você é uma abençoada, viu? Bora fazer o intervalo e eu volto já.
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De volta na programação, seu irmão em Cristo, Gilberto Leite da Costa, né? Os homens de Davi não foram os únicos a segurar a corda. Vamos lembrar aqui do Jeremias, viu? O grande profeta, né? Foi retirado aqui de um poço. E aquele José, ele foi resgatado também de um poço também, viu? Eventualmente impediu que a fome acabasse com boa parte do mundo antigo. E houve ainda homens que, quando a vida do apóstolo Paulo estava em perigo, né? Abaixaram lá um cesto amarrado em cordas pelas muralhas lá da cidade de Damasco, né? Todos esses ajudantes apenas se curaram em cordas, né? No entanto, das suas mãos dependia aqui o futuro da história dos homens de Deus. O José tivesse sido aqui abandonado naquela cisterna, o que teria acontecido lá ao Egito e à família de Jacó, bem como a um futuro filho de Jacó, né? O nosso Senhor Jesus Cristo. É bem complicado seguir essa linha de pensamento até o seu final, né? Vamos ver aqui Jeremias não tivesse sido salvo e que se a sua obra tivesse perecido com ele naquele poço terrível, será que teríamos tido suas profecias? Teria Israel, ao longo destes séculos, alcançado o conforto, a esperança que encontraram em suas palavras? Alguém segurou a corda e Jeremias foi resgatado, né? E também tem o apóstolo Paulo, né? Tivesse escapado daqueles que procurava assassiná-lo, que os que segurava a corda tivesse deixado cair lá o cesto, matado. Ele foi um homem que levou a palavra, né? Se ele soubesse que o destino de tantas nações estava na ponta daquela pequena corda, né? Quão mais firmes eles haviam segurado, mas eles seguraram com força suficiente e somos eternamente abençoados, graças a quem está segurando a corda, né? Glória a Deus, glória a Jesus, louvado seja o nome do Senhor. Para salvar o mundo, segurar a corda. Isto é muito. Quanto mais lhe será pedido, mais absolutamente vital, né? Para perder o mundo. Não se preocupe em dar uma mão. Afinal, só o fato de não dar uma mão já estará contribuindo para que o mundo se perca, né? Exatamente, tem que segurar a corda, a oração, a intercessão, né? Que maravilha! Quantas pessoas têm, né? Quantas pessoas têm? Me ajuda a segurar a corda. Ei, não solta a corda aí não, viu? Ai, Jesus, porque o poço é fundo, eu tenho que pegar água no poço de Belém para servir a você que está aí com o radinho ligado, sintonizado aí na sua casa, abençoado, abençoada, porque Deus está aí com você, viu?
Deus está com você. Não se desespere, né? Não se desespere. Tem momentos na nossa vida que a gente faz assim, quer falar, e não sai nem palavras. Mas você é um vencedor em Cristo Jesus. Eita glória! O Espírito Santo está aqui neste lugar e tem anjos com espada de fogo, né? A minha visão é naquelas pessoas, nos meus irmãos, que estão prisionados, presos, acorrentados. Então eu estou levando a água, né? A água que é a palavra do Pai Criador, para que o Espírito Santo venha trabalhar, né? Na sua alma, na sua mente, que o adversário porque a nossa luta não é contra carne e sangue, mas sim contra o adversário. O inimigo que ele quer maltratar, judiar, escravizar a pessoa, né? A pessoa, o inimigo, né? O inimigo ele quer, não quer o casamento. O homem e a mulher viva bem no seu lar, na sua casa. A sua casa é para ser você e seu marido e sua esposa. É vigiar, viu? Vigiar, porque é sua família, né? E é sua família. Não é negócio de coleguinha, colega, bebedeira, farra. Não. É o momento da sua família, né? É você cuidar bem dos seus filhos, da sua filha. Porque o adversário, ele quer acabar com a vida da pessoa. Ele não quer que a pessoa esteja bem. Viu? A nossa guerra é contra esses adversários que veio matar, roubar, destruir, né? É isso. Até um dia nós chegar na nossa cidade, da casa do nosso Pai Criador. É aquele que nasceu de novo. E eu estou aqui crendo nessa fé. Eu estou aqui nessa fé. Que o Espírito Santo está agindo, aí chega na pessoa, vai operar na pessoa, vai parar, pairar sobre a pessoa e vai fazer uma grande obra na pessoa. E a pessoa vai sair do estado que entrou a morte, lá pro Adão e Eva, que ali foi um ataque do adversário, do inimigo, Satanás, os espíritos malignos, diabólicos. Aí passou a morte a todo mundo, passou a morte a todos os seres humanos. O Pai Criador chamou Noé, falou com Noé, Noé obedeceu. Noé construiu a arca. O Pai Criador anunciava a palavra para as pessoas voltarem ao Criador, mas o adversário, ele é sagaz. Ele quer maltratar a vida do ser humano, né? Todos na carne. Todos reinaram na carne quando Adão e Eva morreram, saiu lá do Jardim do Éden. Pelo amor de Deus, não é religião, não. Não é os templos, né? Não é o homem líder, que é um pastor, um padre, não. É a palavra, meu irmão. É errar. Todos erram. Mas teve um que veio à terra
que é o pastor, que é o verbo que se fez carne e veio dar vida, veio passar pela morte, veio passar pela morte de cruz. Ele se fez carne e venceu a alma. Foi tentado numa guerra, numa batalha do mundo espiritual contra Satanás, no deserto, o Espírito Santo levou, e ali ele venceu a batalha contra o nosso adversário, o nosso inimigo. Porque o adversário, o inimigo, ele quer escravizar para a pessoa ficar na carne. Um exemplo muito bom é quando José estava na casa de Potifar, veio a tentação. Uma mulher desejou o José, que é a esposa de Potifar, e José, o desejo, a vontade de José não entrou naquela cena. Não entrou naquela situação. José tinha a segurança do Espírito Santo na vida dele. Ele foi atacado lá pelos irmãos, recebeu uma túnica do pai Jacó, e ali o espírito da inveja entrou ali. Agora o pai criador estava vendo tudo ali. Jogaram José dentro de uma cova, imaginando, pensando, matar o irmão, o ser humano, o José. Mas ali tiveram a ideia de vender José como escravo. E ali foi vendido como escravo. E José foi parar lá no Egito. Quantas coisas ruins e péssimas aconteceu com José. Aí José chegou nessa situação da mulher se oferecer para ele querer um relacionamento, ela sendo casada, ela tendo o seu esposo. E ali só estavam os dois ali. Mas José não foi na carne, José não foi no sexo. José não foi para a prática da carne. José não cedeu à tentação. E ali estava José e a mulher de Potifar. Mas quantos demônios tinha ali? Espírito maligno ali no pensamento daquela mulher, tentando aquela mulher, escravizando aquela mulher, enganando. O casamento dela, a casa dela, a família dela, enganando o esposo, espírito da prostituição naquela mulher ali. Mas José estava com o espírito do pai criador e disse não. Aí o que foi que ela fez? O que foi que o mal fez? Fez uma cena, um grito para chamar atenção, para condenar, né? Condenar a pessoa, dizer que a pessoa estava atacando, querendo ter relação com ela. E ali ficou Faraó, o esposo, sabendo. A mulher ficou com raiva porque José disse não, não à carne. José disse não, a carne de José não estava reinando ali, não. A alma de José, quando teve aquele negócio, desejo, vontade, a alma de José disse não, eu não quero não porque o meu espírito é vivo. E tem o Espírito Santo aqui comigo. Venceu aquela batalha. Mas para muitos no mundo aqui, é uma pessoa homem, né? Mas José, eita agora.
Mas José teve a sabedoria do Espírito Santo, né? E ali ele foi preso, prisionado, por uma coisa que ele não fez. Mas o mal atacando a mulher lá de Potifar, a casa de Potifar, são demônios, são espíritos do mal querendo acabar com o casamento da pessoa, viu? Aí a mulher, infelizmente, atacou, mas José venceu. Você é um vencedor em Cristo Jesus, viu? Não fazer as coisas da carne, não servir ao mundo, portanto, nenhuma condenação há para os que estão em Cristo Jesus, que não anda segundo a carne, mas segundo o Espírito. Não é a religião, é o seu papai que fez você, mandou você aqui para a terra, e cada dia que nós passa aqui na terra, estamos chegando à casa do nosso Pai Criador, viu? A cada momento. Eita glória! Né? Amém? Amém. Glória a Deus.

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Eita glória! Jesus de Nazaré tá aqui. Bom dia, bom dia! Bom dia! Rapaz, eu gosto de dar

Foi, Nicodemos foi ter com Jesus. Aí como é que é, Jesus? Eu sei que o senhor é filho, né, do mestre, o senhor é pastor, né? Mas o senhor fala pra mim que eu tenho que nascer de novo. Eu tenho que voltar pra minha mãe, o ventre da minha mãe. Jesus ensinou a ele: não, Nicodemos, tem que nascer da água do Espírito, é um mundo espiritual. Ali ele foi ensinado pelo pastor, né? Eita, o pastor, o verdadeiro pastor, o verbo que se fez carne. Eita, glória a Deus. E aí, Cornélio, ele buscando o Pai Criador. E aí, um ser angelical falou com ele, né? Que ele tinha que mandar os mensageiros atrás de Pedro. E Pedro queria evangelizar. Pedro queria falar, né, do reino do Pai Criador. Isso é fé, meu irmão. Isso é fé. Não é só aquela questão: eu sou crente. Ei, você é crente, é? Eu sou crente. Você é crente? Aí começa aquele negócio: quem é seu pastor? Quem é? Você é de qual igreja? Rapaz, isso é profundo, meu. Isso é profundo. Eita, glória. Papai do céu, viu? Vamos lá. Eita, glória, Espírito Santo. Sentindo a presença do Espírito Santo de Deus aqui, nesse lugar, nessa casa abençoada, viu? Ô carro abençoado, meu irmão, minha irmã, você que tá com o radinho ligado, viu? No sítio, na fazenda, no pé de serra, na vila. Menino, tá comigo, né? Gilberto Leite da Costa. E o Espírito Santo e você e eu aqui, né? Rapaz, você colocou uma caixa de som, foi? Eita, saindo o som aí para a turma boa, vizinho aqui dessa casa. A irmã, o irmão teve a ideia, né, de colocar essa programação numa caixa de som para ir mais longe. Bom dia, bom dia, bom dia. Bom dia com alegria. Dá um beijo, um abraço em você, viu? Muito bem. Papai do céu, que é o Criador que fez você, que fez eu, ele veio à Terra. Tá lá na palavra, lá em Gênesis, lá, né? Oh, glória, oh, riqueza. Papai fez a Terra, fez tudo que você vê, né? Amém? Aí ele pega, faz o barro, aí ele cria o ser, coloca a alma, coloca espírito, dá a energia à Terra, aí o barro recebe a vida, recebe alma e espírito. Agora, espírito é espiritual, não é da Terra. Não é da Terra. Então Adão tinha aquela energia do Pai. O Espírito de Deus vinha falar, conversar com o filho que ele fez. Porque Papai, Criador, Adão, eu quero conversar com você, Adão. Adão, eu quero ouvir você, né? Aí papai disse: rapaz, Adão, você vai dormir, eu vou fazer uma cirurgia em você. E o que é, papai? Bora, vamos dormir, bora. Dorme, Adão. Botou Adão pra dormir, aí pegou a carne de Adão, foi lá no osso, aí começou a fazer vida. A Eva, você vai ser a energia, Adão é energia. Aí vocês vão ter que multiplicar, certo?
Aí, os anjos caídos, que são espíritos, viu a criação. Aí, vamos atacar. Tudo irado, tudo com raiva, né? Eu e você não tava aqui, não. Mas papai disse, eita glória, vão atacar Adão e Eva. E papai olhando, papai olha para você, olha para mim todo dia. Eita glória, papai olha para mim, para você todo dia. Aquele nasceu, aquele não nasceu, aquele tá na carne, é criatura. Mas eu tenho um plano na vida dele, na vida dela. Olha aquele menino, aquela menina, abençoada, mas pensa que só tem a terra. Morreu, acabou. Meu Deus do céu. E papai vai, manda o filho dele, o unigênito, para entrar na terra. Aí os demônios se alvoroçaram. Vixe, lá vem o filho do Criador. Lá vem a luz. Lá vem o poder de Deus. Entrou na terra. Aí entrou perfeitamente. Maria estava para se casar com José. A mente de José, a cabeça de José. E veio o anjo anunciar. Explicar tudo a José. E nasceu Jesus. Aí o filho do Criador veio atrás das almas. O filho do Criador, ele não veio construir prédios. Não veio construir. Ei, aqui é a igreja. Aqui é o templo. Não, Davi, vamos lá para Davi. Davi viu a arca, viu o tabernáculo. Davi buscava Deus. Davi conversava com Deus. Davi cuidava do rebanho de Jessé, as ovelhinhas. Aí papai do céu, olhando para Jessé. Jessé, tu tem um filho abençoado. Mas rapaz, Jessé, nem ligava para Davi. E papai do céu olhando para Davi. Davi gosta de ovelha. Davi gosta de cantar. Davi gosta de conversar comigo, falar comigo. Davi gosta de ter tempo comigo. Davi ama as ovelhas. Aí papai do céu disse, eu vou preparar Davi. Eu vou permitir o leão e o urso vir de lá pra cá. Bora botar Davi pra brigar, pra guerrear. Aí, Davi, tá aqui a força. Davi, tá aqui a sabedoria. Davi, tá aqui a inteligência. E Davi lá só contemplando a voz do general do exército, o Deus vivo de Israel, Jessé, pai de família, muito ligado às coisas do planeta Terra, não estava nem aí, né? Mas papai do céu estava ligado no filho, Davi, o coração de Deus, segundo o coração de Deus, Davi. Gostava de passar tempo com Deus, adorar a Deus, conversar com Deus, falar com Deus. Papai, oi meu filho. Papai tem uma ruma de ovelha para eu cuidar. Os meus irmãos não vieram. Não estão nem preocupados com as ovelhas. Mas aí eu tenho que dar pasto, né? Eu tenho que dar de comer. Eu gosto de passar mãozinha nas ovelhinhas. Pia, pai, como essa ovelhinha bonita. É você que tá aí na sua casa. A menininha de Jesus, o menininho, acompanhando nós. Eita, glória, tá cheio de anjos na sua casa, viu?
Eita, casa abençoada, ou cozinha abençoada, né? Tomar um café mais vocês, né? Obrigado aí pelo rádio ligado, sintonizado. Eu tô aqui com você, com vocês, só pela fé. Eita, Glória. E papai tá aqui comigo aqui no estúdio, né? Eita, Glória. Quem é o seu papai? O meu papai é papai criador, Deus vivo. Eu não sei mais falar Deus, não. Eu quero falar paim, paim criador, paim Deus, paim... Eita, Glória! Né? Glória a Deus. Jesus, mora para Jesus. Jesus estava ensinando, o filho do criador, né? Jesus e o pai, né? Jesus estava ensinando, aí a multidão, os discípulos, aí vinha dois meninos. Eita, Glória, eu quero ser esses dois meninos. Vamos lá. Aí os dois meninos, olha, eu quero escutar, eu quero ouvir, eu quero escutar, eu quero ouvir aquela, aquele desejo, aquela vontade, né? Aí, peraí, sai do meio, dê licença, deixa eu passar. E não, e a multidão de gente. E o pregador lá, Jesus, o verbo que se fez carne, pregando a palavra, dando alimento espiritual. Aí a palavra diz que eles viram o mestre, eles viram o pastor Jesus, viu o Criador, né? Através da vida de Jesus. Aí os meninos correram para o pastor. Será que eu estou correndo para o pastor? Será que eu quero estar com o pastor? Será que eu quero fazer a vontade do pastor? Será que eu conheço o pastor? Será que eu vejo quando o pastor dá comer a mim? Quando o pastor dá água a mim? O pastor cuida de mim? Do meu olho, ouvido, a mãozinha, os pezinhos, a lã, a cabeça, né? Né? Cuida de... Porque nós somos ovelha, né? Vamos lá, quem nasceu de novo é ovelha. Aí os discípulos, pega o menino. Ei, menino, ei. Aí pra onde? Não, pode não. É os discípulos, né? Eita, Glória, aquela energia, aquela luz, aquela força, aquele maná, os meninos dizem, eu quero o pastor, partiram pro pastor, menino, correu, será que eu tô correndo? Será que eu tô com a energia da carreira de orar, de ir pro monte, de evangelizar, de louvar, de pregar, de cantar, de entregar folheto, de falar a palavra, ver o reino de Deus, ver o pastor, ter a visão, ter a espada, ter o capacete, ter o escudo, isso é fé. Cadê a capa? Cadê o cajado? Cadê a roupa de soldado? Eu sou a noiva, eu estou esperando um noivo para me casar. Eu não sou aqui da terra. Você é de onde? Eu sou da cidade santa, espiritual, celestial, que é Jerusalém. Eu não sou daqui, eu nasci de novo, eu tenho um espírito vivificado, né? Como a palavra diz, né? A minha alma abraça o meu espírito com desejo, com vontade. A carne tem que morrer. A carne, claro, que ela está viva, que é a nossa roupa, mas não a herança lá de Adão e Eva, porque entrou lá separação, né? Entrou separação, morte, né? Os inimigos atacaram, os anjos caídos, prá, e ali matou espiritualmente. Aí como é que você vai dizer que é religião? Aí o pastor Jesus, o verbo que se fez carne, entrou aqui no planeta Terra para vencer a morte, vencer o pecado,
comprar eu e você e da vida no espírito. Ele resgatou você das mãos de Satanás. Entendeu? Você não tem amor. Claro que a gente é para ter amor, porque papai criador fez o planeta Terra, mas só que a palavra dele diz assim: quem amar o pai, a mãe, mais do que a mim, não é digno de mim. Vamos lá, ele está dizendo, eu vou trabalhar na sua alma. Você deixa eu trabalhar na sua alma, filho e filha? Aí vai trabalhar na alma. Aí ele diz, honra o teu pai e tua mãe, amarás até o teu inimigo. Amarás até o teu inimigo, né? Mas amar primeiro quem? Amar primeiro quem? Quem me fez? Quem fez você? É o Deus vivo. É o general do exército. Amém? Glória a Deus. E a gente, essa carne aqui, essa carne, ela vai pro pó da terra. Porque é energia da terra. Mas você pode dizer, oxê, eu conheço a palavra. Elias foi embora. Elias não morreu. Muito bem, você conhece a palavra. Mas só que Papai do Céu disse e fez e quis. Elias não vai morrer. Eu vou levar Elias. Elias chegou lá com um corpo espiritual. Quem faz isso é Deus. Enoque, ô Enoque, vem cá, Papai do Céu. Eu amo você, Enoque. Você, eu amo você, Enoque. E levou Enoque, viu? Amém? Noé, vem cá, você é um escolhido. E Papai do Céu amou Noé. Noé foi pregador da palavra, Noé fez a vontade do Pai. Agora o povo é quem quis o mundo, o planeta, a carne, o adversário, o inimigo. E aí entraram 8 pessoas na arca, né? Davi, né? Davi, né? E o menino chegou lá ao pastor Jesus, sentou no colo de Jesus. Será que eu gosto do meu pastor? Quem é o seu pastor? Bom dia, bom dia, bom dia. Bom dia com alegria. Meu irmão, você é crente, meu irmão? Sou crente. De qual igreja? A igreja tal. Quem é o seu pastor? Aí é o irmão tal. Ai, Jesus do céu. Ai, meu Deus do céu. Isso aqui. Rapaz, isso é profundo, rapaz. Você é de onde? Aí se eu disser, eu sou de Jerusalém espiritual e celestial. Porque isso é profundo, isso é espiritual, irmão. Hein? Glória a Deus. Se congregar, ter um irmão lá, pastor lá, tudo bem. Mas, ai Jesus, a igreja sou eu. A igreja é você que se arrependeu, né, pastor? Porque isso aí é título, né? Tem o título do profeta, do evangelista, tem o título do pastor, né? O diácono, né? Esses títulos aqui eu não peguei, não. Eu não pego, não. Ai, Jesus do céu!

você fala demais, hein? Mas é porque o programa é assim, amado, amado. Ai, Jesus. Ai, meu Deus do céu. Isso é que gosta de beber a água do Poço de Belém. Aí quer se vir a água do Poço de Belém. Ô, o Elias. Ei, Elias. Pia, pai, pia, pai, pai, pai, pai. O meu irmão Elias. Pia, pai, se escondeu na caverna. Tá escondido na caverna. Rapaz, você foi falar pra papai que eu tava na caverna, foi? Eu não tô gostando de você, não. Tô gostando de você, não, viu? Foi enredar. Não, não. Papai do céu conhece você, rapaz. Papai sabe onde é que você tá. Ora, mas essa. Eu tô na caverna, não, rapaz. Tô na caverna, não. Quem esteve na caverna foi Elias. Ai, Jesus, você tá pensando? Você tá pensando pensamento negativo, meu. Esse pensamento tem que sair. Em nome de Jesus, você tem que viver. Você tem que viver. Você foi chamado, você foi escolhido. Não, mas eu tô com medo. Com medo de quê? Conta aí quem é o medo aí. Aquela Jezabel, rapaz. Aquela endemoniada. O que foi que ela fez com você, rapaz? Me assou. Me assa demais. Procura Elias, procura Elias. Vou matar Elias, vou matar ele. Vou matar ela. Ela ora, ela evangeliza. E quando ela passa, eu não gosto dele e dela não, porque é luz. Ai, Jesus do céu, você é espiritual. Saia da caverna. Então, saiu da caverna e vê o anjo. Ai, tem. Aí eu digo, papai, eu não quero um anjo não, eu quero uma ruma de anjo. Vários anjos. É, vários anjinhos andando comigo. Ô, glória. Eu gosto do anjo que tem a bandeja, eu digo que é de ouro e de fogo. Tem um copo d'água. E tem um pão, que é lá do céu. Eita, glória! Né, o anjo me servir, que é a palavra de papai do céu. Né? Glória a Deus. Comendo a palavra de papai do céu, ouvindo a palavra de papai do céu. Aí, papai, Elias. Oi. Eu tô cuidando do seu corpo. Eu tô cuidando do seu sentimento. Eu tô cuidando do seu coração. Papai do céu tá falando com você, viu? Né? Tá cuidando do osso. Tá cuidando da carne. Tá cuidando da pele. Tá cuidando das emoções. Viu? Vaza. Viu? Amém? Coma, coma. Beba água. Beba bastante água. Coma. Fortalecer. A caverna de Adulão, fortaleza. Mas... papai levou água lá até a Davi e observou Davi. Eu quero ver se ele vai beber água da fonte de Belém, da água de Belém, do poço de Belém. Aí ele derramou na presença do Deus vivo. Por quê? Porque Deus estava ali com Davi. Deus estava ali com aqueles três valentes, né? A coragem, a força de lutar, de viver, né? Glória a Deus, amém. E então, vencer a batalha, viu? Ficar decepcionado não, com medo não. Elias, é você, e você que está ouvindo aí, que é uma casa espiritual, é um soldado, é um vaso escolhido para andar no planeta Terra, para fazer a vontade de Pai Criador. Amém, glória a Deus. E eu falo para o meu Pai Criador. Eu quero fazer para o Senhor. Papai Criador, meu irmão, minha irmã, ouvinte do rádio, ele está no trono de glória. Eita, e nós estamos aqui na terra. Eita, glória. E eu creio que tem anjos poderosos com espada de fogo entrando no cárcere, onde tem aquelas pessoas presas, prisionadas.

inimigo pelo adversário, né? Aí a luz chegou, a palavra chegou, tá ouvindo essa programação, essa é a minha visão, né? E nós estamos ligados na fé, na graça, na misericórdia. Esse é o Pai Criador, e através do Filho dele, unigênito, que todo aquele que nele crê não pereça, mas tenha a vida eterna. Eita glória! Papai do céu, eu quero fazer pro Senhor. Eu vou bater palma, peraí, é porque aqui não tem muito espaço, né? Pra eu bater palma. Papai do céu, tá aqui nesse lugar. Papai do céu fez você. Eu me lembro, ouvinte do rádio, eu me lembro das criancinhas, né, que estão nascendo agora, né, tem 1 ano, 2 anos, 3 anos, 4 aninhos, as criancinhas que estão chegando agora no planeta Terra, um aparelho na mão, um aparelhozinho na mão, tá o planeta Terra todinho na mão de uma criancinha, viu? E você, pai, e você, mãe, não vai cuidar da sua família, não, do seu casamento, não, dos seus filhos, não, para ensinar, porque o mal, ele veio matar, roubar, destruir, viu? Ele quer as almas. Ele quer judiar com as almas, com as pessoas, escravizar, viu? Aí papai e mamãe é para ensinar o filho. Olha, aqui tem um pastor, aqui tem uma luz, aqui tem um caminho, aqui tem pão, aqui tem água. Nós somos seres humanos, nós estamos aqui na terra, mas somos passageiros. E nós não viemos para ficar. Isso é fé, isso é palavra, né? Olha, nós temos a vida espiritual também. Não é religiosa. Não é religiosa. Cuidar da alma, cuidar do espírito e da carne. Papai e mamãe, você tem que cuidar do seu filho. Por quê? Porque papai do céu deu o filho, a filha, a você, a família unida, o casamento, né? Glória a Deus. Um pai viu uma filha, né? Aí ele parou o carro e disse: filha, você vem de onde? Tarde da noite, né? Aí ela disse: eu venho do supermercado. E cadê o seu marido? Cadê o seu esposo? Ah, tá em casa. Tá lá jogando lá o vício dele lá. E eu tenho que levar as coisas por lá, pra casa, né? É o que você, o pai dizendo, viu eu maltratando a sua mãe? Você viu? Filha, entra aqui dentro do carro. Eu vou deixar você lá na sua casa. Ei, marido. Você casou com sua esposa. Abraçar ela, cheirar ela, conversar com ela, cuidar dela. Viu? A mulher cuidar bem do marido, do filho, da filha, sabe por quê? Porque senão vão mergulhar no mundo. No mundo. Viu? Ter cuidado. Porque a família é importante. Um jovem rapaz chorando, as lágrimas descendo aquele ser humano e dizendo assim pra mim: mistério, pastor prega a palavra,
Aí eu falando, Jesus, esse ser humano aí está chamando eu de pastor. Eu não sou pastor, certo? Quem é o pastor é o Senhor. E ele está dizendo aí, pai, eu recebo essa palavra. Pronto, eu sou pastor, é um pastor espiritual de Jesus. Amém. Mas perante os homens, eu não sou pastor, né? Das instituições, das congregações, dos templos, né? Uma menininha, me lembrei agora, Espírito Santo. A menininha, pastor, Jesus, eu vou perguntar a essa menininha, por que que ela me chamou de pastor? Não chamou nem de Gilberto. Aí, ela, eu digo, menina, eu vou perguntar um negócio a você, responda. Por que é que você me chama de pastor? Olha, menininha, eu recebo essa palavra. Aí ela disse, olha, é porque eu vejo em você. Aí você vê isso em mim? Vejo. Olha, eu vou explicar a você. Olha, você vai ouvir a palavra, né? No templo. É, nos tem os pastores lá? Tem. Aí você acha que eu sou pastor, é? Aí ela diz, e não é não? Eu digo, não, vou explicar. Olha, para ser pastor lá, o homem escolhe e vai consagrar. Eu nunca passei por isso, não. Aí eu tô explicando a vocês. Você entendeu agora? Aí ela disse, vixe, mas por que é que eu olho para você e eu vejo você um pastor? Eita, glória! Aí eu olho para você, eu dizendo a ela, eu vejo você uma ovelhinha. Aí ela deu um sorriso. É porque isso aí é espiritual e eu sou feliz. O irmão Gilberto Leite da Costa, eu sou feliz. Não tenho um título, mas eu recebo a palavra. O irmão lá preso, prisionado lá na cadeia espiritual, ele disse, pastor, prega a minha palavra. Mas eu não fui explicar a ele. Eu não fui explicar a ele. E eu recebendo aquela palavra lá. Aí ele disse assim, olha, pastor. E eu dizendo, Jesus, eu recebo essa palavra. Pastor, prega a palavra, porque o anticristo está na terra e eu estou preso. Quantas pessoas não tem preso querendo ouvir a mensagem, a palavra? E o Espírito Santo leva eu para as cadeias. Cadeias não são cadeias de matéria, de presídio federal, estadual. Não, é espiritual. Tudo isso aqui é espiritual. É Deus quem faz. Amém? Aí o Espírito Santo vem com os anjos, vai operando e vai fazendo a obra. Amém? Agora, olha, o programa está terminando. Eu quero dar um abraço, quero dar um cheiro, um beijo em você. Aí até outro programa. Tchau, tchau, tchau, tchau. Em nome de Jesus. Continue aí nessa programação abençoada. Fui. Oh, glória.

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Amém, queridos, louvado seja Deus, e eu quero cumprimentar todo o povo corajoso com a paz do Senhor Jesus, aonde você estiver, meu irmão, minha irmã, ligado aí na programação, nesta rede de rádio abençoada, né? Olha, Salmo 91 diz assim, a partir do versículo 1, que aquele que habita no esconderijo do Altíssimo, a sombra do Onipotente descansará, meu irmão, viu, minha irmã? Para aqueles que estão habitando aí no esconderijo do Altíssimo, o Senhor tem guardado à direita, à esquerda, tem livrado de todo laço, né? O Senhor é o nosso pastor, refúgio e fortaleza, e se agrada quando nós confiamos nele. Se nós estivermos com o Senhor, a palavra de Deus em nossa vida, se nos desviarmos dos maus caminhos, caminhando com verdade diante de Deus, ele é fiel para nos perdoar e nos purificar de toda iniquidade. Talvez você está aí ouvindo o programa, ouvindo a rede de rádio. Entenda, coloque isso no seu coração. Deus gosta que nós estejamos perante ele com verdade, meu irmão, minha irmã, com sinceridade. Se nós estivermos com o Senhor com verdade, com sinceridade, a sua misericórdia nos alcança e o Senhor estende a sua mão para nos livrar e para nos libertar, para salvar. O Senhor tem sido bom. Então, se nós habitamos diante dele, o onipotente, o onisciente, ele está nos guardando e nos livrando. Você tem andado aí, meu irmão? Presta atenção, você que está com o rádio ligado, sintonizado a partir de agora. Você tem andado aí segundo a vontade do Senhor? Ou você tem andado aí segundo a vontade do homem? Você tem andado aí segundo o que as mídias se dizem? Ou você tem andado segundo a verdade? Porque até mesmo aqueles que pregam a palavra de Deus, até mesmo aqueles que se dizem ser de Deus, esses também são falho. Esses também trazem, muitas vezes, o evangelho distorcido. Então, o teu espelho não será jamais o homem, mas sim a palavra de Deus. A Bíblia diz que nós temos que analisar as sagradas escrituras sobre aquilo que está sendo dito sempre, viu? Não apenas nos deixar levar na emoção. Deus não é emocionado. Deus não age na emoção. Deus age em cima da verdade. O Senhor age em cima da sinceridade. E quando nós estamos diante dele com sinceridade e verdade, há sim o mover do Senhor, há sim a sinceridade de Deus para a nossa vida, há sim o mover sobrenatural do Senhor sobre a nossa casa, há sim o sobrenatural de Deus sobre o caminhar do homem, da mulher aqui na terra. Como é que você está, minha irmã? Tem sonhado bastante aí dentro desse propósito grandioso? Tem sonhado bastante aí dentro do propósito aí, louvado seja Deus, a qual me encontro. Tem sonhado bastante.

0: bastante. Como é que tá a batalha espiritual aí? Eu estou em batalha, viu, minha irmã? Viu, meu irmão? Eu estou em batalha. Tenho falado a Deus por muitas vidas. Tenho falado ao Senhor por muitas causas. Tenho apresentado a caminhada, a jornada, inclusive esse programa, Templo do Senhor Jesus Cristo na face da terra. Porque aqui o Senhor tem se manifestado, aqui o Senhor tem me usado a falar, aqui o Senhor tem deixado com que o Evangelho, presta atenção, meu irmão, tem se propagado aí em muitos lugares, inclusive aí também, deixa eu rapidamente trazer isso aqui, inclusive em rádios que não são do segmento. Tem gente dizendo, ah, pastor, mas essa rádio, essa rede de rádio, ela tem um alcance apenas para o público cristão? Não, meu irmão. Aqui, essa rede de rádio tem parcerias com rádios FM seculares. Rádios onde a programação inteira é voltada ao povo que está no mundo. Como um católico, por exemplo, Rádio Católica, que passa esse programa. Porque o evangelho é único, viu? E sem rodeio, aqui não tem negócio de estar aqui falando de mandando alô para amigo, tá? Presta atenção, minha irmã. Quem é teu amigo é Cristo, viu, meu irmão? Jesus é o nosso amigo, é o nosso bom pastor. Jesus é o teu advogado fiel, que apesar das falhas, ele tem sido teu advogado. Deus. E tem até aqueles, né, que tem colocado os muçulmanos como o profeta Maomé, né, que tem feito a destruição, esses pagarão também. Esses pagarão, esses terão o seu acerto com o próprio Criador. Ali tinha um povo que dizia, ó, nós já somos de Deus, esse Jesus aí... Tinha até aqueles sacerdotes dentro da casa, dizendo assim, nós já somos descendente de Abraão. Disseram para o próprio Senhor Jesus, ali em Israel, dizendo, nós já somos descendente de Abraão. Só que Jesus, o Senhor disse, se Abraão não faz as obras que eu faço, né? Quantas pessoas que você conhece aí, minha irmã, que você compartilha muitas vezes a sua vida com essas vidas. E se você for falar de Deus para essas pessoas, eu já tenho Deus no meu coração, né? Já tem Deus no coração, mas é uma prostituta perante a obra. Já tem Deus no coração, mas o filho foi apresentado à entidade. Já tem Deus no coração, mas não é fiel marido. Esses aí que já tem Deus no coração, roubam a obra de Deus, não tem compromisso com a obra do Pai, e ninguém conhece o Pai senão o Filho, e o Filho senão o Pai. Como é que você diz que conhece a Deus? E que ama Cristo Jesus roubando a igreja. Como é que você vai apresentar diante do Senhor as tuas obras um dia? Dizendo, Deus, eu fiz por necessitado. Senhor Jesus, eu fiz ali para os que precisam. Aí o Senhor vai dizer, mas está escrito que a salvação não é pelas obras. Hã? Aí você diz, aí não, já tenho Deus comigo. Mas está andando para a igreja com as tuas intenções, não é buscar a salvação lá. A tua intenção está sendo buscar, sabe o quê? A prostituição dentro da própria igreja. Ô Deus, Jesus, ô irmã. Ô irmão, já tem Jesus comigo! Aí abandona a obra de Deus, que Deus tem um projeto, um casamento abençoado para a tua vida, você abandona para viver como uma prostituta e diz, dentro da própria igreja, né? Aí você acha que Jesus não vai requerer das tuas mãos a destruição? Aqui eu já falei em programas anteriores, meu irmão, você quer ouvir baderneiro? Muda de rádio, dá tempo. Aqui eu trago aquilo que o senhor mostra para mim trazer. Ó, Deus me levou dentro da casa de um obreiro, eu já disse isso aqui em programas anteriores. O senhor me levou ali e disse assim, presta atenção. O senhor me levou ali e disse, ó, diga a esse irmão aí, diga a esse obreiro, diga para ele que o que ele não está fazendo para a minha obra, os filhos dele, ele está trabalhando, os filhos dele, ele está trabalhando, as portas estão trabalhando ainda, Deus está vendo aí, ó, mover, presta atenção, estou aqui para entregar, meu irmão. Ele está trabalhando ali, mas olha para casa, tem duas crianças aí na casa, diga para ele, ó, as portas estão abertas e o livramento está acontecendo na tua vida, por amor às crianças, sabe as crianças, filho? Por amor à criança. E o senhor que estava comigo, que disse isso para mim, às vezes eu vou falar algo aqui, tem gente que está aí do outro lado ouvindo esse programa, vai achar, esse pastor aí tá doido, tá maluco. Ah, presta atenção, quem disse isso para mim, estava vestido numas vestes, não falou comigo frente a frente, estava do meu lado direito, só que eu olhava e as roupas não eram como essas roupas que você está acostumado a vestir aí, calça, cama, não eram essas vestes que estavam do meu lado, quem eu vi do lado, quem eu vi as vestes que cobria até os pés, era uma roupa completa. E não era de uma cor, como você está acostumado aí, né? Várias cores, isso, aquilo, outro, não, era diferente. Chegava em mim e disse, diga para ele desse jeito, abre lá, bate no portão e fale isso. Aí tem muita gente que está ouvindo esse programa hoje, que acha que Deus está dormindo, e acha que Deus não está vendo, e acha que Deus só se manifesta dentro de uma placa de igreja. Não, tem que ir para aquela igreja ali, que ali é o manifesto de Deus. Está escrito que tua igreja, tua igreja. Aí ali, ó, dizia para me falar assim para aquela vida, e o que que eu fiz, irmão? O que que eu fiz? Tem muita gente que tá assim, Deus usa a pessoa a falar, e a pessoa não fala. Porque muitas vezes falar a verdade diminui o dízimo, a oferta. Você acha que eu estou preocupado com o dízimo e oferta, meu irmão? A minha preocupação é com a tua salvação, com a obra que Deus tem na tua vida, a ser feita na tua vida, hein? Aqui, ó, na terra. Você acha que vai morrer e fazer obra? Você acha que você vai morrer e vai reencarnar? Tem muitos que pensam assim. Se a própria Bíblia diz para não consultar mortos, para não consultar lá, e tem gente que está lá, se você abrir aplicativo chinês de país comunista, que lá eles não deixam. Está cheio de gente aí, mãe de chiqueiro, pai de chiqueiro. Aí tem gente que está lá. Tem gente que está lá pegando o seu nome. Ontem eu falava ali para a mãe de família, eu dizia para ela, ó, quando você apresenta o nome à entidade, fica muitas vezes por 7 gerações, só essa entidade tem gente que está lá,
1: dizendo assim, ah, será que meu namorado vai gostar de mim? Qual é o nome do namorado? É? Será que meu filho vai ser um empresário forte? Qual é o nome do filho? E tem gente que tá lá, em vez de se colocar na posição, abandonar esse lamaçal, tá lá, colocando o nome lá, dizendo, ó, vamos fazer aqui, vamos apresentar essa vida aqui, porque aqui vai ter resposta. E vou dizer mais. Tem gente que não conhece nada do mundo espiritual, nunca teve uma experiência, não sabe nem o propósito de ter nascido, não sabe nem o porquê, não sabe guerrear, não sabe batalhar, e Deus tem resposta para tudo, e a palavra dele tem resposta para o que nós precisamos, mas tem gente que vai buscar a resposta no mal. Tem gente que vai buscar, ah, mas tem o Deus, é o lado bom. Qual é o lado bom que demônio tem para o ser humano? Que já foram julgados pelo próprio Deus. Agora eu vou te fazer uma pergunta, você que está aí do outro lado, pastorzão. Por que que você acha que o maligno foi julgado por Deus já? Me diga! Por que que você acha que os demônios já foram julgados pelo próprio Deus? Porque pecaram em espírito. E você não. Tá pra matéria que você tá aí, ó. Você tem oportunidade. É igual blasfema contra o Espírito de Deus. Não tem perdão. Aí, ó, você tá em carne, você tem oportunidade. É vaso, na mão do olheiro. Deus te fez como vaso. Soprou nas tuas narinas. Aí você vai lá. Muitas vezes, em vez de falar com o próprio Deus, não. Senão eu vou consultar o capeta. E o diabo disse ao Senhor Jesus, presta atenção, meu irmão, aumenta o volume aí. O diabo disse o seguinte, prostra aí nos meus pés, prostra aí nos meus pés que eu vou te dar tudo que foi me dado por direito, né? Aí tem gente que tá indo lá, ah, pastor, mas fulano foi liberto, foi teve um milagre ali, aí a Bíblia diz assim, eu vou voltar aqui dizer, a Bíblia diz que o maligno tem poder de cura, viu? Aí tem gente que não prega. Irmãos, às vezes eu fico observando ali os que se dizem pregador. Não, tem gente que quer pregar a palavra, mas antes de pregar a palavra busca autoridade para mandar o mal embora da própria casa. A pessoa está ali cheia de enfermidade dentro da casa, mas quer orar por quem está enfermo. Não busca primeiro conhecer o espiritual, não. Acha que não existe. Acha que é simplesmente ler um versículo bíblico e ali a obra está sendo feita. É por isso que mais de 15 anos de vida espiritual eu tenho. Estou dentro de proposta que não é de 7 quarta-feira, meu irmão. Não é de 7 sexta-feira, não é de 7 domingo, não. Eu estou é o ano todo. E nesses mais de 15 anos de vida espiritual, Deus me colocou aqui, ó. Foi Deus, viu? A obra é de Deus. A obra é de Deus.
0: E ela, viu? Presta atenção. Tem chegado em lugares muito, muito diferentes. O senhor me levava ali dentro do centro de Umbanda, lá dentro. Aí tinha um monte de imagem dentro do centro de Umbanda. E por trás de cada imagem ali, demônios. E os demônios ali, ó, olhavam pra mim e diziam, esse aí não. Aí tinha outra, era hierarquia. Você que tá do outro lado aí, você acha que existe demônio? É só esses aí que você já viu, por exemplo, em filme, novela fictícia. Até mesmo onde você mora aí. Aquele povo ali, batendo tambor pra Deus estranho. Você acha que é só esse povo aí, esses demônios pequenos que incorporam na pessoa? Você acha que só existe esses aí? Então você não conhece do espiritual. Tem demônio que o corpo do ser humano nem suporta. Aí, ó, me mostrava ali a enganação, a cegueira, querendo ali cegar muito. Tem cegada muito. Tem gente que gasta milhões e milhões por mês, por semana, né? Pra ter isso, pra ter aquilo. E muitos vão chorar dizendo, olha, Deus, por que, que o senhor não libertou aquela pessoa? Eu vou além, naquele grande dia você vai olhar muitas vidas que você conhece aí, meu irmão, minha irmã. Você vai olhar do outro lado e vai dizer, senhor, por que, que o senhor não teve misericórdia ali e dali? Por que, que não foi? Porque ouvi a palavra, o senhor sempre falava... E a resposta é simples. Eles não quiseram. Tem muitos que não querem Jesus, querem ser simpatizantes do Deus Criador. Tem muitos que não querem abandonar a criminalidade, preferem viver na bandidagem, achando que quando morrer, acabou. Outros vão dizer até que vão reencarnar, até mesmo ter um julgamento digno. Se eu fosse descrever para você que está aí do outro lado o que eu vi de vidas, e o mais interessante, vou dizer além, viu? Sabe a tua mente aí agora? É teu pensamento que tu faz. As coisas que você já fez de bom, de ruim, sabe, tudo aí que você já fez na tua vida, né? Quando você morre, Deus não vai apagar isso, tá? Como assim, pastor? Não vai. Não vai porque quando eu me vi fora do meu corpo, todo o pensamento, as lembranças, as pessoas em vida que ficaram, e as pessoas que já tinham morrido, tudo. A mente humana, sabe a mente agora que você tem aí, que está me ouvindo esse programa? Tudo vai com você. Deus não vai apagar nada. Né? Tem uns que dizem, ah, vamos reencarnar os espíritas. Né? Tem até aqueles que dizem, vamos orar porque já morreu. É, os mormons, que oram porque já morreu. Tem um livro ali dos mortos. Você acha que você está ouvindo aí um pregador, um pastor, que não conhece das religiões? Eu já passei por milhares. E até aqueles que estão. É só 144 mil. A humanidade tem mais de 7 bilhões de seres humanos. Hã? Até lá. E a senhora que está aí me ouvindo, servindo a dois senhores, toma uma posição hoje. Porque a oportunidade, eu volto a dizer aqui, é em vida, viu? Está respirando aí? Está andando? Está na matéria? Porque o demônio não tem matéria. Demônio nenhum tem matéria. Não tem forma nenhuma. Aí eu fico imaginando a esses que dão lugar a espírito imundo. Né? Eu fico imaginando a esses que muitas vezes está sonhando com quem já morreu. E aí muitas vezes, não, é um recado que eu recebi de fulano. É um recado que eu recebi de Beltrano. A senhora que abandonou lá aí, ó, para viver as tuas emoções, Deus vai requerer das tuas mãos, viu? Quem vai requerer das tuas mãos não é o programa, não é o pastor, não é o familiar, é o próprio Deus que vai requerer das tuas mãos. Deus é que vai requerer de você. Né? Ó, meu irmão, o caminhar com Jesus, a obra é espinhosa. Muitas vezes, vai muito crente gemer. Pastor tem que ter as costas largas para suportar muitas coisas. Estou falando verdadeiramente aqueles que são pastores. Não esses bandidos mercenários que usam do poder que está na mão para usufruir de dinheiro. Né? Que prega o evangelho dentro das igrejas, diz que são até bispos, mas o próprio filho não é convertido. A família não dá exemplo para nada, são todos vendidos. Não estou falando desses aí não, estou falando daqueles que têm amor pela ovelha. Quanto tempo faz que você está me ouvindo aí, com recebeu a visita de um obreiro, fazer pelo menos uma oração aí na tua casa? Me diga aí, manda mensagem para cá. Hã? Quantos? Em nome de Jesus, e eu, dentro desse propósito grandioso, o Senhor tem se manifestado de uma forma grandiosa. Não, o Senhor está dizendo assim, ó, eu vou abençoar aqueles que têm te abençoado e amaldiçoar aqueles que têm te amaldiçoado. E as portas do inferno não prevalecerão de forma alguma com a obra do Senhor Jesus. Né? Com a obra do Senhor Jesus. Ali uma mulher que estava com espírito de adivinhação ali na falando com um, falando com o outro. Então, eu vou apresentar aqui, vai acontecer isso. Ela disse, tá. Aí eu olhei para ela e disse, por que que a senhora, em vez de estar aí, o maligno tem se alimentado das tuas próprias dores? É, quando você sofre dor, presta atenção aqui, meu irmão, aumenta o volume do rádio, vamos lá. Agora que eu comecei, quando você sente uma dor aí, você não está alimentando o Espírito Santo de Deus. Quem se alimenta da dor e do sofrimento é espírito maligno. Quem se alimenta da dor e sofrimento é espírito mal. Ele diz, por que que a senhora que está aí? Você está ganhando dinheiro, passando a ilusão para muitos, e por que que a tua saúde está totalmente destruída? Em vez de você buscar por você, se libertar do mal, você está aí iludindo um, iludindo o outro. Tem gente que às vezes que não engravida, vai num centro umbanda, um benzedor, num rezador. Se não, toma uma garrafada aí que vai dar certo. Né? Olha, faz isso, faz aquilo que vai. Né? Aí eu disse, por que que a senhora está aí? Faz isso, faz aquilo. E na verdade, você que precisa de libertação, está cheio de enfermidade. E por que que esse teu Deus aí não te cura? Hã? Ela disse, eu já fui da igreja. Você está falando aí, mas você é ungido de Deus. É? Eu disse, não, não vim falar de um som que eu recebi, não. Vim falar para a senhora aí. Por que que a senhora não abandona aí e vai buscar por libertação? É? Eu já fui, porque eu fui aí. Aí lá vem a história. Um dia eu fui, Um dia eu fui decepcionado, disse, Jesus também foi. Jesus foi traído, vendido ainda, cuspido, chicoteado. Rasgaram as suas vestes. Aquele mesmo povo que estava com Jesus ali, dizendo, honra nas alturas, quando Jesus entrava ali na cidade. Um pouco tempo depois, era o mesmo povo que dizia, desça da cruz que nós queimamos agora! Aí tem gente que está aí ouvindo o programa, que às vezes não está querendo caminhar para Jesus, porque o irmão disse coisa que não gostou dentro da igreja. Não, irmão, lá, lembrando que tu primeiro é a igreja, segundo, Jesus diz na sua palavra que antes de passar por humilhação, algum constrangimento aí caminhando, ele passou primeiro. E terceiro, a obra de Deus dentro da igreja são pessoas que estão buscando o mesmo que você. Libertação. Milagre. É ou não é? E tem gente que não quer saber de andar, caminhar, pode, mas não vai, né? Tá me ouvindo agora. Lembrando que Deus respeita onde você possa congregar, aquele que pode, aquele que se sente bem. A filhinha ali diz, pastor, saí de uma igreja ali em Minas Gerais, que o irmão lá disse que não era para ter feito isso, que nós estamos é desviados. Manda esse pastor tomar vergonha na cara. Porque quem conhece a obra de Deus e sabe como é que está diante do Senhor é você mesmo. Você que está aí do outro lado ouvindo esse programa, recebendo essa programação, você sabe como é que você está com Deus, sabe ou não, né? Como é que a pessoa pode dizer que a pessoa está desviado, está isso, está aquilo outro, fazendo julgamento das vidas sendo um pastor? Pode descer do altar, pastor não é para julgar ninguém, não foi feito para julgar. A Bíblia diz que ser humano nenhum pode julgar o outro, porque se nós julgássemos a nós mesmos, nós não seríamos julgados por Deus. Esse precisa tirar primeiro a trava do olho para falar do irmão. E não importa, porque não é título. Pode ser ungido, pode ser obreiro, ser humano nenhum, um homem. Não pode julgar a ninguém. Cabe a Deus fazer o julgamento de todos. Pode descer do altar. Esse está no altar, pode descer. Pode descer, porque não é assim a obra. A obra é feita para orar, para abençoar. Irmão, pastor, eu estou indo congregar na igreja mais perto da minha casa. Amém, minha irmã. Deus te abençoe. As portas estão sempre abertas para você aqui. Eu vou orar por você. Vem cá fazer oração comigo. Para você ser abençoado tanto aqui, onde você colocar os teus pés. Porque a obra não é feita só no lugar onde a pessoa se encontra. Eu disse aqui que já eu só de lugares... Só de lugares, eu já me mudei, amém. Só de lugares, eu já me mudei dezesseis vezes. No ano. Pastor, você já mudou 16 vezes. Tem gente que Deus quer fazer uma

Você que tá aí. Olha, na mudança, você sabe que quem muda de lugar, né? Amém. Você sabe que quem muda de lugar as coisas muitas vezes acaba que se destruindo, né? Objeto material. Ficando tudo para trás, era guarda-roupa, era tudo, né? Porque eu nasci nu. Se hoje eu tô vestindo, Deus é Deus da minha vida, tem sido da minha vida, e da mesma maneira que Deus tem cuidado de mim, cuida também de você que está aí do outro lado. Está preocupado com o quê? Está preocupado com material? A senhora que está aí ouvindo o programa, quietinha, deitada, ouvindo o programa, tá? Você está deitada aí ouvindo esse programa. A obra de Deus, ela não vai se concretizar na tua vida, não é porque Deus não quer. Deus sempre quer o melhor. Você vai caminhar, caminhar, caminhar e vai ficar só. Você vai partir do mundo sozinha. Você não vai. Se a tua vida sentimental ela tá parada porque você não quis, não é porque Deus não quis, né? Não adianta. Você pode conhecer, você pode se envolver, mas você vai andar só porque você quis. Ali que o homem, que o anjo disse, ó. Vai nascer a criança aí. É, amém. Aí você vai ficar mudo. Vai ficar mudo porque você vai para não conversar demais. Você acha que o mesmo Deus dos antepassados é o mesmo Deus presente de hoje, minha irmã? Hã? É o mesmo. Mudou não. Deus não mudou. A Bíblia diz que o Senhor continua sendo o mesmo. Deus não mudou em nada. Por que que Deus mudaria? Por quê? Hã? E dentro desse propósito, o Senhor disse, ó, vou destampar aqui esse baú e aquilo que está encoberto vai ser descoberto, viu? Deus vai mostrar as claras, coisas ocultas aí para muitos. Guarda isso aqui hoje, ó. Deus, o Senhor, vai mostrar as caras. O Senhor mostrava ali, ó. Vou destampar aqui, muitos verão. Muitos verão. Por que que o Senhor vai fazer isso? Para libertação. Para libertar a mente de muitos que está aprisionada em sentimentos. E a fidelidade, pastor? A fidelidade de Deus é com quem tem compromisso com Ele. Ah, aí sim. Aí você pode fazer prova ao Senhor, viu? Aí você pode. Pastor, eu tive um sonho. Ah, deixa eu passar aqui o número para você participar. Vou anotar teu nome aqui, ó. Você que está ouvindo pela rede de rádio aí, vou passar aqui o contato para você participar. Anota aí, 011 9102 7054. Esse é o telefone WhatsApp para você participar da rede de rádio. Para você mandar sua mensagem para cá. Deixa aí, pastor, eu queria oração por libertação, vida sentimental. Eu tenho mais de 15 anos de vida espiritual, eu vou te ajudar, viu? Queria apresentar a Deus essa causa tua. E a resposta virá. E a resposta virá, viu, meu irmão? O Senhor disse, ó, vou abrir porta. Vai surgir uma porta para você que não é aí. O Senhor está dizendo para a vida de um homem aqui, ó. Não é aí. Você já bateu em tantos lugares aí. Ó, você já bateu em tantos lugares aí. Não é aí. Já bateu, perguntou para um, perguntou para outro. O Senhor me mostra aqui a oração, falando, vendo outras pessoas, falando com outras.

0: pessoas, quando na verdade a porta que você tinha que bater é a porta falar com Cristo. O Senhor vai abrir uma porta para ti aí, para te levar para um outro lugar. Aí quando você estiver nesse outro lugar, você vai lembrar do propósito de Deus na tua própria vida, porque tu é um milagre, né? Tu é um milagre, Deus vai te usar como teu próprio testemunho para libertar a pessoa lá. O Senhor vai te conduzir e tu vai ser um instrumento. E o teu testemunho vai servir para libertar muitas vidas nesse lugar, viu? Aí muitos vão dizer assim, mas e esse Deus? Que Deus é esse? É, que Deus é esse? Manda aí a sua mensagem para cá em nome de Jesus. Dá tempo ainda, viu? 011-9102-70-654. Vamos lá. Ó, você que... Eu não entendi nada aqui, viu, minha irmã? Em nome de Jesus, ó. Em nome do Senhor Jesus, manda sua mensagem para cá. Você que me acompanha pela rede internacional de rádio aí também. Manda aí a sua mensagem para cá, ó. 011-9102-70-654. Minha irmã, eu estou ao vivo como vive o nosso Deus. Eu vou apresentar aí a sua vida ao Senhor, viu? E Deus me colocou no teu caminho com um propósito, para mim te ajudar. Viu, meu irmão? É para mim te ajudar, ó. Fora do Brasil é mais 55-11-9102-70-654. Amém? Em nome de Jesus. Pastor, eu queria... Deixa eu ouvir aqui a irmã. Diga, minha irmã.
1: Que Deus abençoe. Estou ouvindo o programa pelo aplicativo, né? Baixei o aplicativo, estou aqui ouvindo. Graças a Deus por esta palavra. Que Deus preparou o irmão para falar a verdade, né?
0: É, minha irmã, a verdade é a palavra de Deus, né? Estou recebendo as mensagens aqui também. Bom dia, pastor. Viu, filhinha? Você que mandou essa mensagem, tá ouvindo pelo aplicativo aí da rede de rádio. Só baixar aí, em vez de ficar pesquisando, baixa o aplicativo. Você que usa celular Android aí, baixa aí o aplicativo aí. Vai na Play Store aí, pesquisa aí, Rede Continental Live, viu? É Rede Continental Live, não é Rádio Continental, tá? É Rede. Por se tratar de mais de 1.570 rádios interligadas aí. E a verdade, minha irmã, quando ela é dita, muitas vezes, por a verdade ser dita, aí, viu, filhinha? Para muitos, a palavra pode ser dura, mas é melhor Deus falar dessa maneira, me usar como instrumento a trazer dessa forma, porque para muitos é libertação. Para muitos, para sair no cativeiro, que se conta aí aprisionado aí nos seus costumes. Porque Deus não me ungiu, nem colocou sobre a minha vida espírito de covardia. Em nome de Jesus. Então, vou ouvir, minha irmã. Vamos lá.
1: Pastor Sebastião.
0: Diga.
1: É, ontem eu tive um sonho. Só que eu sei que esse sonho não foi um sonho.
0: Ah.
1: Eu sonhei que eu estava sentada na igreja. Dormindo. E do nada eu acordei e lembrei, porque o pastor da minha congregação está de férias, 15 dias. Aí ele escalou um dos membros.
0: Quer dizer que o pastor está de férias. O pastor resolveu tirar umas férias porque o pastor se esqueceu do que está escrito, que o descanso do homem não é na terra. Eu conheço pastores que foram tirar férias, estão enterrados. Temos que lembrar esse vaso aí que o servo do Senhor, o descanso não é na terra. Você que está aí, eu vou dar um tempo. Eu vou fazer isso, eu vou fazer aquilo primeiro. O descanso nosso não é na terra. As férias nossas não é aqui. O Senhor Jesus disse assim, as raposas tem ali, mas o filho do homem não tem onde repousar a cabeça. Uma vez, irmão, deixa eu terminar, deixa eu falar isso aqui, anda ouvir o áudio da filhinha completa aí. Ali eu disse, quando eu abri o ministério na avenida principal, eu só vou abrir a segundo ministério, Deus está me dando direção, abrir a segundo ministério, a segunda igreja já. Eu disse, não, eu vou colocar um pastor aqui para ficar fazendo serviço aqui no lugar, enquanto eu vou para o outro lado. Tem um povo lá, eu vou abrir lá. Deus quer que eu faça lá, mais ali, quando eu disse para esse vaso, não, fica aqui, obreiro, fazendo isso aqui, pastor. Viu, meu irmão, aqui o senhor pode abrir campanha. Vai ficar sob a sua direção a obra aí. Irmãos, a primeira coisa que aconteceu é que o povo não queria ir para a igreja. O povo estava querendo ir mais. E ali, em vez daquele vaso fazer a obra de Deus, levar da maneira que assim a palavra deixa, sabe o que estava fazendo? Estava dizendo, era para o povo, não, vou abrir meu própria igreja, vou sair daqui. Olha só, estava lá. Não, vou abrir outra igreja. Olha a divisão que estava sendo criada ali. E dizendo, vocês vão para lá. E comigo não tinha essa verdade, conversar, né, a respeito da obra, não, irmão. E eu na minha inocência. Aí Deus disse, eu não falei para você fazer, colocar essa vida lá. A obra que eu tenho contigo é contigo. Viu? Então o descanso do céu de Deus não é aqui na terra. Você que está aí caminhando para Jesus, eu vou descansar. Eu fui ungido porque eu preciso tirar um descanso.
1: Para ficar fazendo os cultos. Diga, durante
0: minha irmã, esses 15 dias. Deixa eu ouvir aqui.
1: Aí eu acordei e não via ninguém para abrir o culto. Aí eu fui para o púlpito abrir o culto. Só que quando eu subi no púlpito, tipo, eu fui tentar louvar um louvor. Eu não achava louvor na harpa, não achava uma palavra para pregar. Eu não conseguia ligar o playback. Eu olhava para o público, estava todo bagunçado. Eu dei uma oportunidade a uma irmã. Depois me chamaram lá fora, eu fui para fora. Depois eu vim para cá. No fim...
0: É a obra exatamente que eu acabei de dizer aqui. É a obra. Tem chamado muitas vezes na vida de muitos. Minha irmã, a senhora não pode fazer aquilo que Deus destinou a outra pessoa fazer. Você tem que fazer na tua vida a obra que Deus destinou a você fazer. Então uma coisa, minha irmã, é nós carregarmos a cruz do Senhor Jesus. Aprenda, você que é obreiro, pastor, missionário, que está ouvindo o programa aí, uma coisa é você carregar a cruz do Senhor Jesus, outra coisa é carregar a cruz do próximo. Viu? Então não faça nada que não seja aquilo que Deus meu destinou a você fazer. Porque a placa que você vai não te salva. Pastor que está de férias lá, também não te liberta. Não faz milagre. Quem opera milagre é Deus. Quem faz o mover sobrenatural é o Senhor. Em nome de Jesus. Vamos lá. Amém? Louvado seja Deus.
2: Seu Bastião.
0: Diga, meu irmão.
2: Eu tinha um sonho, rapaz. Semana retrasada. Saí trabalhando. Tinha uma parte do mato estava seco. E a grama estava bem verdinha. Eu quero saber o significado.
0: Meu irmão, isso aqui, ó. Isso aqui porque o senhor foi levantado, meu irmão, para ser coluna da obra de Deus. Tem gente que acha, ah, pastor, mas tem pastor que é picareta. tem isso, tem aquilo. Meu irmão, Deus não vai deixar de te abençoar se algum irresponsável na obra faz alguma coisa de errado. Então o senhor é coluna da obra de Deus. Deus está te chamando para um projeto coluna. Que é coluna, pastor? Aqueles que ajudam a manter a obra, viu? Então, 10% do que o senhor ganha é para a igreja. O Senhor Jesus, meu filho, disse assim: deu de César o que é de César, e o de Deus o que é de Deus. Quem disse isso? O próprio Senhor Jesus, meu filho! Então ajude a obra. Deus não vai fazer você vender isso, fazer aquilo outro para a obra dele, não. É o que vem na sua mão. 10% é da obra de Deus. É para a obra do Pai. Porque a sua ajuda, meu irmão, faz com que também a obra permaneça alcançando em outras vidas. Viu? É o Senhor dizendo assim, ó. Você está vendo esse seco aqui? É porque você não está semeando lá. Se você semear, vai ficar verde lá. Se você semear, você vai ver por onde é que você vai andar. Deus vai levantar homem, viu? Até pessoas que não são cristãs, ímpios, para te ajudar. Faça prova a Deus daquilo que eu estou dizendo. É somente isso, meu irmão. É, o dom é de Deus, meu irmão. Amém, filhinho? Eu vou ouvir aqui, viu? Pastor, me manda o programa de hoje. Olha aí. Vamos adorar e eu volto já já, viu? Fica aí.

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0: Amém, louvado seja Deus. Eu estava aqui acompanhando aqui as mensagens, respondendo algumas pessoas. Deixa eu ouvir a filhinha aí. Diga, minha irmã.
1: Senhor, e a todos nós. Peço oração pela minha saúde. Ando com muita dor nos ossos, muitos problemas de saúde. E por isso eu peço oração.
0: Amém, minha irmã. Vamos apresentar a Deus, pastor. Vou orar pela vida da senhora, viu, filhinha? Também. Vou orar pela vida da senhora. Mas aqui eu vejo... Aqui eu vejo uma casa em outro estado. E essa casa em outro estado, minha irmã, tem muita idolatria. Cercado de muita idolatria. Pessoas que colocam a confiança em ídolos. Uma hierarquia passada. Vamos orar, apresentar para quebrar essa maldição aí na vida da senhora, da família. Em nome de Jesus, fazer dentro desses 90 dias, se apresentar diante do Senhor Deus Todo-Poderoso, para o Senhor quebrar toda a maldição. Em nome de Jesus, dessa família aí, da vida da senhora, tá bom, minha irmã? Pastor, como é que faz para honrar a obra? Meu irmão, é fácil. Não guarde o que é de Deus em casa, viu? Você que está aí, ó, ajuda a obra. Seja aqui para manter esse programa no ar, seja uma igreja onde você está indo aí. Tem um profeta aí onde ora por você, paga preço. Ajude lá. Não fique guardando o que é de Deus em casa. Porque tu não conhece o amanhã. Tu conhece o teu amanhã? Tu conhece as vidas que estão sendo alcançadas? Tu conhece o que virá? Não conhece. Então nunca guarde o que é de Deus em casa. Sempre dê a obra, ajude a obra do Pai. Porque a obra é do Senhor Jesus, viu? Não é tua. Em nome de Jesus. Chegou no final do programa, vamos orar a Deus. Vamos apresentar o Senhor em nome de Jesus.
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Senhor, meu Pai Todo-Poderoso, meu Deus amado, no nome do Senhor Jesus, eu me apresento, meu Pai Glorioso, para pedir ao Senhor, meu Pai, por tua filha que acompanha esse programa. Visita, meu Pai, ela agora. Visita, meu Pai, a saúde da tua filha agora. Toda hierarquia maligna, tudo aquilo que foi criado, que foi apresentado aos antepassados, seja quebrado agora no nome de Jesus. Toda hierarquia maligna, todo demônio maligno, no nome do Senhor Jesus, sai da vida dela agora. No nome do Senhor Jesus Cristo, visita, meu Pai, essa casa. Visita, meu Pai, a saúde da tua filha. No nome de Jesus eu peço. Faça o teu mover sobrenatural. Que ora comigo agora. No nome de Jesus, visita teu filho. Visita, meu Pai, teu escolhido, alegra o coração dele, levanta ele na sua presença. Corta todo laço maligno, todo pensamento malicioso do mal. Todo prato mandado em nome de Jesus. Tira, meu Pai, do caminho do teu filho. Lança por terra em nome de Jesus Cristo. Visita, meu Pai, o trabalho dele, abençoa. Abençoa a vida dele, entrega as mãos dele, meu Pai. O projeto que o Senhor tem para essa vida. Eu clamo a ti no nome de Jesus e peço. Eu peço a ti, meu Pai, que tu podes. Agir do Senhor, meu Deus, nessa vida, quem impedirá o agir? Ninguém. Como o Senhor disse a Jeremias, clama a mim em voz alta. Por isso eu peço, no nome de Jesus, por cada vida, aonde essa voz estiver chegando, aonde essa programação estiver passando, que o Senhor venha abençoar essa vida. Tira toda inveja, toda palavra de maldição, toda palavra maldita lançada sobre a vida da tua filha, que caia por terra agora no nome de Jesus. Da cabeça à planta dos pés, eu não aceito essa enfermidade dessa vida. Eu digo essa enfermidade. Eu maldiçoo essa enfermidade agora, no nome de Jesus, sai! Abençoa, meu Pai, a tua filha, abre as portas de emprego, aquele que necessita, assim como o Senhor tem dito durante esse programa, é para exaltar e para glorificar o nome santo do Senhor Jesus. Não é para placa de rádio, não é para pastor. É o Senhor Jesus que merece glória e honra. Tudo é para Ele, meu Deus amado. Tudo é para o Senhor. Por isso eu peço, bate o martelo da justiça nessa causa. Bate, meu Deus amado, o martelo da justiça sobre esta causa, no nome de Jesus. E arranca toda a mão preta. Tudo aquilo que não agrada aos teus olhos, é o que eu peço ao Senhor e agradeço, no nome do Senhor Jesus Cristo, amém? Dê glória a Deus, mulher, dê glória a Deus aí, varão, que a paz e a graça e a misericórdia do Senhor esteja com você, na sua vida, na sua casa, no seu trabalho, para todos sempre. Amém?

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2: Mais uma edição do nosso Acredite Se Quiser, nesta sexta-feira, 17 de julho de 2026. E olha essa, gente, dois robôs humanoides realizaram com sucesso cirurgias de remoção da vesícula biliar em porcos. Em um feito considerado histórico por pesquisadores da Universidade da Califórnia, em San Diego, nos Estados Unidos. Na primeira operação, um robô contou com o apoio de um cirurgião. Na segunda, dois robôs executaram o procedimento em conjunto. O estudo, publicado na revista científica Nature, é visto como um passo importante para o futuro das cirurgias robóticas em humanos, já que os equipamentos ocupam menos espaço e podem ampliar a precisão dos procedimentos. É, rapaz, que coisa, hein? É o futuro, meu amigo. São os robôs humanoides fazendo de tudo, hein? Eu sou Kleber Salles e esse foi o nosso Acredite Se Quiser.
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5: Chegamos nesta linda sexta-feira abençoada. E aí, povo cristão, povo ligado com a gente, sexta-feira, 17 de julho, ano 2026. Tá tudo bem? Tudo certinho, muito prazer em Marcos Santos na voz, satisfação, privilégio de receber vocês por aqui, conectados com a gente, tá bom? Você ligado na nossa rádio, na internet, no aplicativo, só temos que agradecer a cada um de vocês ligado na nossa programação, tá bom? Vem com a gente com muita música, alegria a partir de agora, porque hoje é sexta-feira!

fique à vontade. E a gente só tá chegando, só tá começando o nosso Conectados com Deus. Chegando essa linda canção pra você. Boa sexta.

Estamos no clima da nossa sexta-feira. Sexta-feira abençoada, iluminada. E aí, gente, tá tudo bem? Tudo certo com você por aí? Como tá sua família? Seus filhos? Seu casamento? Seu namoro? Tudo na paz? Tá buscando a Deus, tá? Tá sempre conversando com Ele? Como tá aí você com, em relação com Deus? Já tem aquela intimidade com Deus? Tá tentando, pelo menos? Que maravilha, hein? Que maravilha de você tentar, né? Não deixar o inimigo te derrubar. Sempre buscando o reino de Deus. Não é isso? A gente vai musicando. Aqui é a sua sexta-feira do seu fim de semana. Muito obrigado pelo seu carinho, obrigado pela sua audiência. Chegando essa pra você aqui, ó. Aumente o volume. Esse é o nosso Conectados com Deus.

0: maravilha demais, você tá aqui, ó. Nosso Conectados com Deus, intervalo rapidinho, rapidinho na produção. Só um tempinho pra gente tomar uma água, tomar um cafezinho, já trazer mais músicas e louvores pra você aqui na nossa programação. Eu volto já.
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6: E aí, beleza? Opa, tô de volta, hein? E aí? Tá tudo bem com você, tudo certinho? De volta com o nosso programa. Esse é o nosso Conectados com Deus, Conectados com Alegria e Conexão com Deus e muito mais. Gente, bora de sexta-feira, bora de alegria, bora fechar nossa semana aqui junto com você, tá bom? Daqui a pouquinho tem o seu quadro, o nosso quadro. Alô, alô, tudo de bom?

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2: Eu não sei o que se perdeu na tua vida, mas eu sei que o Senhor é poderoso para trazer de volta. Se você crê que o Deus da restituição está aqui nesse lugar, querido, oh, clame a Ele, meu amado.

não sei quantos aqui precisam, querido, mas eu creio que o Deus da restituição está nesse lugar. Quantos creem que o Deus da restituição está aqui, querido? Se você crê, levante as suas mãos, meu amado. Levante as suas mãos e comece a clamar a Ele, querido. Comece a

céu.

0: nível muito maior daquilo que se perdeu, querido. Será num nível muito maior do que se perdeu. Será pelo menos 7 vezes mais virá de restituição sobre a tua vida no nome de Jesus.
1: Obrigado pelo carinho. Obrigado pela sua audiência, você ligado com a gente aqui no programa Conectados com Deus, desta sexta-feira abençoada. Seja bem-vindo, seja bem-vindo aqui a nossa rádio, tá sempre com você, em casa, no trabalho, seja onde for, tá bom? Estamos aqui te aguardando, a gente vai ouvindo essas lindas músicas, louvores maravilhosos pra você. Manda um abraço meu amigo Nedes Rodrigues lá em Fortaleza, tá aqui ligado com a gente, né, Nedes? Forte abraço pra você, meu querido Nedes Rodrigo. A Joyce também tá por aqui ouvindo a gente, né, Joyce? Obrigado pelo seu carinho, obrigado pela sua audiência. O Jorge também tá por aqui, obrigado pelo carinho, obrigado pela audiência, pelo carinho de vocês. Chegando mais músicas aqui no programa Conectados com Deus.

0: conectados com Deus, fechando a edição desta sexta-feira. Gente, obrigado, hein? Obrigado de verdade, coração. Segunda-feira a gente volta a se falar por aqui. Tá bom? Que Deus abençoe a cada um de vocês, que Deus possa te proteger e muito mais. Marcos, até segunda. Fui.
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3: Mais um Acredite Se Quiser no seu rádio, gente. Olha a história desse homem, um dos homens mais azarados do mundo, viu? É um americano do estado do Alabama, escapou de mais um acidente impressionante. Ganhou o apelido de homem mais azarado da região. James Lawley foi atingido por um raio durante a festa de aniversário da filha, exatamente um ano depois de ter sido ferido no rosto por um rojão na mesmíssima data. Que coisa, rapaz! Segundo ele, a descarga elétrica atingiu o primeiro carro em que estava e por isso conseguiu sobreviver. Em tratamento contra uma doença autoimune, James leva a sequência de acidentes com bom humor e brinca que no próximo 5 de julho pretende se enrolar em plástico bolha para evitar novos sustos. Ai, ai, ai, eu às vezes eu até nem digo que é azar, né? Porque o homem sobreviveu, né, rapaz? Sobreviveu nas duas vezes, né? Então às vezes é sorte, viu? É, enfim. Eu sou Kleber Salles e esse foi o nosso Acredite Se Quiser.
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0: Aleluia.
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0: Já, não sai daí não.
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A Agência Nacional de Vigilância Sanitária, a Anvisa, determinou o recolhimento voluntário e a suspensão da comercialização de 2 lotes da água mineral sem gás Mamba Water, em lata de 350 ml. A medida foi tomada após a detecção da bactéria Pseudomonas aeruginosa em análises de controle de qualidade realizadas pela própria fabricante. Este é o terceiro incidente envolvendo o mesmo micro-organismo no Brasil em poucos meses, após casos com produtos da IP e da água mineral Cristal. A resolução, publicada no Diário Oficial da União, afeta produtos fabricados no início de abril deste ano, com validade até abril de 2027, e a Anvisa alerta os consumidores para não consumirem a água desses lotes.

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2: Valeu, gente, de volta. Depois desse intervalo aí, a gente traz mais som pra você.
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0: Obrigado, Jesus.
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Será que você tem motivos para adorar o Senhor nesse momento? Se você tem, levanta tuas mãos e adora com a gente, vai. Vamos embora.

0: essas e outras, a gente encerra a edição de hoje do nosso Adoração Sertaneja. A gente volta na próxima edição com mais Adoração Sertaneja, aqui na sua rádio mais ouvida. Fica com Deus e até o próximo programa.
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2: Olá, chegando para você o nosso Gospel News de hoje, com a minha apresentação, locutora Patrícia. E milhares de pessoas se reuniram na Califórnia para participar de uma tradicional cruzada evangelista, liderada pelo pastor e evangelista Greg Lowry. O evento reuniu momentos de adoração, pregação do evangelho e apelos para a entrega de vidas a Jesus. Segundo o evangelista, embora o evento tenha integrado a programação das comemorações pelos 250 anos da independência dos Estados Unidos, seu principal propósito permaneceu o mesmo: proclamar o evangelho e convidar as pessoas a experimentarem a esperança que somente Jesus pode oferecer.
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Que a luz da fé ilumine nossa jornada a partir de agora no nosso É Para Adorar desta sexta-feira. Sejam bem-vindos! Vamos tocar aqui para você os melhores louvores que vai conduzir você para aquela paz espiritual, para aquela alegria. Então prepare-se para deixar se envolver pela graça divina através da boa música gospel.

Você que está aí ouvindo, mais um momento de adoração aqui no nosso programa É Para Adorar. Prepare-se para se conectar com o divino através da música que toca o seu coração, hein? Já já a gente volta, hein?

A tensão no Oriente Médio se intensifica. O Irã teria ordenado aos Houthis que fechem o estratégico estreito de Bab el-Mandeb, no Mar Vermelho, caso os Estados Unidos ataquem a rede elétrica iraniana. A informação, divulgada por uma agência de notícias, surge um dia após o Irã ameaçar fechar o estreito, por onde passa 12% do comércio marítimo mundial. As declarações vêm após uma nova onda de bombardeios norte-americanos contra a ilha iraniana de Grand Tumb, no Golfo Pérsico, que resultou na morte de 7 militares iranianos. A Guarda Revolucionária do Irã já havia ameaçado fechar outras rotas marítimas globais que beneficiem os Estados Unidos, elevando o risco de um conflito maior na região.

Estamos de volta aqui para mais momento de adoração e comunhão através da música. Prepare-se, gente, para se sentir renovado e inspirado com as próximas seleções que preparamos para você.

0: estamos comprometidos aí em guiá-los nessa jornada, hein? Em breve, mais louvores aí que elevam o espírito e fortalecem a sua fé.
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Estamos de volta aqui para mais momento de adoração e comunhão através da música. Nos deixa levar pela próxima canção que nos conduzirá ainda mais perto da presença do nosso Criador.

0: Glória a Deus!
1: Chegamos ao fim de mais um encontro de adoração e louvor. Bom, que as mensagens e os louvores que você ouviu aqui hoje te inspirem aí ao longo do seu dia. Obrigado por acompanhar o nosso programa e até o nosso próximo encontro.
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3: Uma ótima sexta-feira pra você. Deus sempre faz melhor. Mas sabe que o mais importante é estar na presença dele? Mais importante do que qualquer coisa que ele faça por você é estar na presença dele. Pois o mais importante ele já fez, que foi nos salvar por Cristo Jesus. Hoje, sexta-feira, começou o Gospel Hits, a nossa primeira.

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O governo de Donald Trump anunciou novas medidas para restringir a duração dos vistos concedidos a estudantes estrangeiros, participantes de programas de intercâmbio cultural e jornalistas. A decisão foi divulgada em Washington. As novas regras visam apertar o controle sobre a permanência desses grupos no país. Detalhes sobre a implementação e o impacto exato das restrições ainda estão sendo avaliados.

você já pediu a tua canção? Já fez o seu pedido musical? Não perde tempo, acessa as nossas redes sociais, aproveita que você está aí no trabalho, está online no Instagram, você que está aí dirigindo, não esquece de estacionar para mandar mensagem aqui. Não mande mensagem dirigindo. Você está no Gospel Hits e vamos juntos adorar ao Senhor!

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1: Gospel Hits aqui na programação da sua rádio favorita, trazendo os louvores mais especiais. Daqui a pouquinho tem mais.
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3: E uma japonesa alcançada pelo trabalho evangelístico do ex-lutador de boxe brasileiro e evangelista Marcos Sogabe, em Nagoya, testemunhou que abandonou os rituais budistas após reconhecer a soberania de Cristo. Durante um encontro na igreja itinerante Jin Church, a mulher criada na tradição budista contou que a sua vida foi transformada após decidir desenvolver um relacionamento com Jesus. À medida que a japonesa se relacionava com Cristo, Marcos destacou que ela passou a experimentar algo diferente. Tudo mudou. Seu coração foi tomado pela certeza de que Jesus é o único Senhor. A paz, a gratidão e a confiança em Cristo passaram a fazer parte da sua vida, contou o evangelista.
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0: sexta, né? Dessa semana. Que semana legal, né? Que Deus te abençoe, te guarde. Fique na graça e na paz de Cristo. Tenha um fim de semana excepcional de bom. Tchau!
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2: Nunca pare de lutar. E olha, é claro que é sempre muito bom estar com você. Mais uma oportunidade, que Deus te abençoe. Muito prazer, me chamo Eduardo Fornaro. E a partir de agora está começando o nosso Comunhão Cristã. Que o Espírito Santo de Deus te encontre neste momento. Olha, às vezes nós passamos por momentos tão difíceis, né? Nós passamos por lutas tão grandes, mas creia que o Espírito Santo de Deus já te encontra aí. Que Deus abençoe a nossa rádio, que Deus abençoe os patrocinadores aqui da nossa rádio, que Deus abençoe toda a diretoria aqui da rádio, os proprietários, enfim, que Deus abençoe a todos, que nos dá a chance de entrar agora com o nosso Comunhão Cristã. Para você me encontrar no Instagram, é @ Eduardo Fornaro, F-O-R-N-A-R-O, Eduardo Fornaro, lá no Instagram, para você poder encontrar a gente. Lá em Salmos 121, do 1 ao 4, diz assim: levanto os meus olhos para os montes e pergunto, de onde me vem o socorro? E o socorro vem do Senhor, que fez os céus e a terra. Ele não permitirá que você tropece. O seu protetor se manterá alerta. Sim, o protetor de Israel não dormirá. Ele está sempre alerta. Por isso, devemos agradecer a Deus, porque é dele que vem o nosso socorro. E uma forma de agradecer é louvando e adorando a Deus. E assim a gente começa a edição de hoje do Comunhão Cristã, louvando e adorando ao nosso Senhor. Seja bem-vindo.

0: E olha, convide seus amigos, convide a sua família, porque o Comunhão Cristã volta daqui a pouquinho e tem muito mais pra você. Até já!
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2: E mais de 400 pessoas aceitaram Jesus durante uma campanha evangelística realizada em Pattaya, na Tailândia. Promovida pelo Ministério Cristo para Todas as Nações, a ação resultou em diversos testemunhos de transformação. Em um culto ao ar livre, a evangelista Kaisa Fischer pregou: quando você invoca o nome de Jesus, ele o ajudará, o libertará do pecado, da vergonha, da culpa e condenação. Ele lhe dará uma posição de honra com alegria, paz e liberdade. Após a pregação do Evangelho, mais de 400 pessoas decidiram seguir Jesus. Além das conversões, muitos foram curados. Nosso Gospel News fica por aqui. Obrigada a você que acompanhou e até o próximo.
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3: E a gente segue aqui junto com você, louvando e adorando a esse Deus maravilhoso, Comunhão Cristã, de volta no seu rádio.

0: E olha, gente, que bom, hein? Que bom estar com você. Muito obrigado pelas imensas participações. A gente atende telefone, a gente vê recado de WhatsApp. E é muito gratificante ver que o Espírito Santo trabalha, que Deus ele trabalha de uma maneira tão grande que muitas pessoas cada vez mais estão ouvindo a gente. Compartilha com seus amigos, com a sua família e nos ajude a levar comunhão cristã cada vez maior, cada vez mais longe, para cada vez mais pessoas, tá bom? Daqui a pouquinho, depois do intervalo, a gente está de volta e tem mais para você.
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1: Desde a antiguidade, Deus habita no meio dos louvores. Jesus disse que aquele que oferece sacrifício de louvor me glorificará. Não em

0: vai orar todos os dias por você, tá bom, gente? Muito obrigado pelo carinho, obrigado pela audiência e a gente se encontra na próxima. Fiquem com Deus.
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Aí talvez alguém vai perguntar pra você: por que que você sobreviveu nessa batalha? O que que te manteve de pé? Aí tu vira pra essa pessoa e fala assim:

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Esse é o Paredão de Sucessos. Aqui a música não pode parar. Só pausa, rapidinho e voltamos.

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2: Já estamos de volta! 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

0: 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Vamos dar uma parada? Só uma pequenininha rápida. Já já eu tô de volta e o sucesso vem comigo.
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6: Se o volume não tá alto ainda, faça isso agora, porque esta sequência que tá chegando, meus amores, tá imperdível. Vem pro Paredão.

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1: Olá, seja muito bem-vindo. Está no ar Oeste Sem Filtro. Hoje é sexta-feira, dia 17 de julho de 2026. Eu sou Paula Leal e estão comigo nesta edição Adalberto Piotto, Alexandre Garcia, Ana Paula Henkel e Augusto Nunes. E vamos aos destaques de hoje.
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1: Hoje, sexta-feira, Branca Nunes já conosco no estúdio de Oeste Sem Filtro. Branca, muito bem-vinda, vai trazer um pouquinho dos destaques, alguns dos destaques da mais recente edição da Oeste. Mais uma vez, o ministro Alexandre de Moraes estampando a capa da Oeste, Branca. Mas é isso, os fatos se impõem, não tem jeito, a gente tem de reproduzir, repercutir os fatos da semana. Mais uma vez, o ministro Alexandre de Moraes ganhando esse protagonismo. Boa noite, seja bem-vinda.
3: Boa noite, Paula, Augusto, Piotto, Alexandre, Ana. Boa noite a você que nos acompanha. O título da capa mostra por que resolvemos dar este tema, né? Porque o ministro Alexandre de Moraes, ao proibir o Flávio Bolsonaro de encontrar o pai por 90 dias, o pai, né, que ele também, do qual ele também é advogado, ele repete o que fez em 2022 e, né, faz uma clara interferência nas eleições deste ano. Então, a matéria fala isso e são dois textos que compõem esta capa. O do Christian Costa conta um pouco os bastidores e como os outros ministros receberam, né, essa notícia. Então, ele conta que foi com um espanto mesmo, até mesmo dentro da primeira turma do Supremo, que é composta pela Carmen Lúcia, o Cristiano Zanin, o Flávio Dino e o próprio Moraes. E que um deles viu como um exagero e outro considerou muito precipitada essa decisão e que ela pode servir de munição para a oposição durante a campanha. E o Carlos, o Eugênio Esber, ele mostra como é diferente, né? Está sendo diferente o tratamento dado ao Lula e ao Bolsonaro na prisão, sendo que o Lula, ele teve, além de mandar as cartas, receber centenas de visitas, dar as 22 entrevistas, ele comentou, inclusive, a Copa do Mundo, né? Ele comentava a Copa do Mundo e ele deixava claro que aquilo tudo era político. Ele queria ser, ele era candidato, ele se dizia candidato abertamente. E eu lembro, inclusive, uma frase que o Augusto falou aqui no programa, no Oeste Sem Filtro, que é enquanto ele não explicar, o ministro Alexandre de Moraes não explicar o contrato de 129 milhões entre a mulher dele e o Daniel Vorcaro, ele falta uma autoridade, né, moral mesmo, para ele julgar qualquer coisa. E daí o Eugênio Esber, ele diz que assim, não adianta ficar discutindo isso do ponto de vista jurídico, o que é permitido por lei ou não, porque elas são decisões claramente políticas, não jurídicas.
4: Está agindo como cabra eleitoral, né?
1: A A gente tem ouvido isso da nossa bancada, do nosso corpo de juristas, o Marcelo Rocha Monteiro, a Ludmila Lins Grilo. Claro que a gente tenta entender a lógica jurídica por trás das decisões, mas a gente sempre resbala nessa questão política aí do ministro Alexandre de Moraes.
3: E, Paula, eu quero destacar aqui também o artigo do Alexandre Garcia. O Alexandre, ele lembra que estamos às vésperas das convenções partidárias e os partidos agora, muita coisa já está decidida, né? Mas muita coisa

0: termina o artigo dele, não é, Branca, dizendo: acendam a luz, vamos esperar para que as luzes se acendam aí nesse período de convenções eleitorais. Muito boa noite, Alexandre.
1: Boa noite, Paula, Ana. Boa noite, Branca, Augusto, Piotto, que bom estar junto de vocês. E que pena estarmos tão próximos das convenções com... Parece que ninguém avançou, eu fico perguntando se há estadistas nos partidos políticos, ou apenas gente fisiológica olhando para o próprio umbigo e não para o país. É meio revoltante até a gente perceber o que está acontecendo. E a falta de percepção do eleitor em geral. Né? Eu cito, inclusive, Mateus do domingo passado, parece que é lá na 15, né? Mateus fala daquele episódio em que Jesus pergunta se as pessoas ouvem, mas não entendem, né? Não percebem, veem, mas não percebem o que estão vendo. As coisas assim estão muito claras para quem tiver de luz acesa. Com luz apagada não adianta, né? Com fanatismo político, religioso ou futebolístico dessa época, né? Não adianta. Tem que haver racionalidade e sensatez. Qual é o objetivo? O objetivo é impedir que Lula continue no poder, e o PT. Porque senão o país está se terminando. Basta olhar o que já aconteceu esse ano. Não são apenas fugas de centenas de empresas para o Paraguai. Não é só isso, é a inadimplência, é o endividamento, é o juro, é a inflação, é o Bolsa Família crescendo. Isso é um sinal de desastre, né? O desemprego disfarçado de pessoas que não vão procurar emprego. Inclusive, a perspectiva assustadora, e eu não estou citando no meu artigo, mas me convenceu um economista da Fundação Getúlio Vargas, que estava mostrando os números, né, vai chegar um momento em que ninguém vai ter crédito para oferecer, porque não terão mais a ousadia ou a confiança de oferecer crédito, não estará mais disponível. É uma questão fiscal também, né? Então, eu fico esperando, utopicamente, que nas convenções aconteça um milagre, que consiga recuperar a luz que todos estão perdendo por uma certa emocionalidade de torcida de futebol. Não é. São 4 anos pela frente que a gente tem. Aí eu registro isso aí e quem puder entender, que entenda.
0: Isso aí, vamos acender uma vela nas próximas semanas, Branca. O que mais nós temos?
2: Paulo, eu quero terminar aqui com a reportagem do Fábio Matos. O Fábio, ele mostra, né, que enquanto a gente vive com esse assistencialismo todo, Piotr até está isso no artigo dele, quem trabalha continua financiando este Estado caro, perdulário, e o Fábio explica por que nós pagamos tanto, tão mais caro que outros países por tudo, por alimentação, pelo carro que a gente compra, o combustível, eletrônicos, por que aqui no Brasil é tão caro? E ele fez um videozinho sobre a reportagem dele.
3: O brasileiro que recebe um salário mínimo precisa trabalhar 3 horas e 48 minutos para comprar 2 quilos de frango. No Paraguai, esse tempo médio cai para 1 hora e 20 minutos. Nos Estados Unidos, é de 1 hora. E no Reino Unido, são necessários apenas 32 minutos. Na prática, quem recebe o salário mínimo no Brasil precisa trabalhar 3,5 vezes mais do que um paraguaio, quase 4 vezes mais do que um norte-americano e mais de 7 vezes o tempo de um britânico. Mas por que isso acontece? Uma das explicações é a elevada carga tributária que nós pagamos no Brasil. Segundo dados do Tesouro, no ano passado, os impostos representaram 32,4% do PIB do país, ou seja, 1/3 de toda a renda gerada pela economia foi parar nos cofres da União, de estados e municípios. Um dos problemas da tributação brasileira é que aqui, ao contrário do que acontece nos países desenvolvidos, grande parte dos tributos recai sobre o consumo. Além disso, muitos impostos incidem em diferentes etapas da cadeia produtiva, levando a um efeito conhecido como cobrança em cascata. o tributo cobrado sobre a matéria-prima

0: é somado ao custo da produção, o que resulta no efeito de imposto sobre imposto, até o preço final pago por você. Eu trago todos esses detalhes e exemplos práticos do seu dia a dia em uma reportagem publicada na edição 331 da Revista Oeste, que já está disponível para os assinantes.
1: É isso. E daqui a pouco teremos uma reforma tributária sendo implementada que vai embaralhar um pouco mais o jogo.
2: Sim. Não simplificam nada, Paulo.
1: É isso, Branca Nunes? Por hoje? Por hoje é só?
2: Por hoje é isso.
1: Então, bom fim de semana. A gente vai seguir com o nosso noticiário. 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A gente abre o programa noticiário de hoje, claro, falando do tarifaço. O presidente Lula disse hoje que só vai comentar as tarifas impostas pelo governo dos Estados Unidos ao Brasil quando o presidente americano, Donald Trump, se manifestar sobre o assunto. A declaração foi feita durante uma agenda no Rio de Janeiro.
3: Vocês percebem que eu falei pra caramba e não falei do tarifaço. Não vou falar porque a notícia tem que ser o SUS. A notícia tem que ser as nossas carretas. A notícia tem que ser o tratamento das mulheres. Por isso, eu vou deixar para falar do tarifaço quando o Trump falar. Quando o Trump falar, eu falarei. Enquanto ele não falar, eu não falarei, porque nós vamos mostrar que contra o Brasil, ninguém ganha mentindo. Ou é mais verdadeiro que nós, ou não vai enganar a sociedade brasileira.
1: Adalberto Piotto, muito boa noite. Deus. Seja bem-vindo de volta. Ainda não tinha te dado as boas-vindas.
4: Bem-vindo a você também.
1: Você chegou e eu fui repousar um pouquinho, estou me recuperando ainda de uma gripe. Agradeço as mensagens de carinho, a preocupação, mas precisei me ausentar esses dias. Perdoem até minha voz, que ainda não está 100%, mas devagarzinho a gente vai voltando à nossa rotina, porque precisamos, não é, Piotto? Então, seja muito bem-vindo. Eu sei que o seu artigo da semana trata da questão das tarifas, uhum. É o assunto da semana. E o que eu tenho percebido, né, ouvindo muitos analistas, Piotto, acho que vocês já devem ter comentado aqui ao longo de toda a semana, é que o governo brasileiro realmente não se empenhou, não se esforçou o suficiente para negociar essas tarifas. E agora o Brasil está imerso em mais uma crise comercial com um importante parceiro que é os Estados Unidos.
4: Boa noite, Paula. Bem-vinda também. Augusto, Branca, Ana, Alexandre, um prazer tê-lo aqui. Eu não tive nas últimas sextas-feiras, é um prazer vê-lo novamente. A todos que nos acompanham também. O Lula disse que não vai... Aliás, ele é um animador de auditório de programa de quinta categoria. É ruim, né? É impressionante como ele se permite agora, já com 80 anos ele tem, né? Ele se permite esse baixo nível de política, né? Um sujeito que tem uma carreira, tem uma história, enfim, mas ele parece não estar preocupado com isso. Aliás, no artigo eu digo que o Lula só governa para ele, não está preocupado com absolutamente mais nada. Temos um problema fiscal enorme, o Alexandre Garcia mencionou. A gravidade é pior do que o da Dilma do ponto de vista do tamanho do endividamento. A sorte do Brasil é que o Lula sucede 6 anos e meio de governos que se preocuparam com as contas públicas, então ele herdou uma situação muito, muito melhor. A Dilma herdou o governo Lula, por isso que foi aquela tragédia. Mas o Lula está deixando uma dívida enorme para o próximo presidente que, se o povo brasileiro tiver o mínimo de se enxergar as coisas como elas são, como disse aí o Alexandre, um candidato de oposição é quem vai ter que resolver essas questões, porque o governo Lula não terá nenhuma vontade de fazer isso no ano que vem, em janeiro. Mas sobre exatamente o que disse o Lula aí, o presidente, que ele não vai comentar o tarifaço, ele não vai comentar o tarifaço pela mesma razão que o Brasil não foi negociar com os Estados Unidos, porque o governo brasileiro não tem respostas para a censura apontada nas razões pelas quais foram aplicadas essas tarifas novas aí pelo Departamento de Comércio dos Estados Unidos. Qual a explicação plausível o governo brasileiro vai dar para a censura? Ou para a corrupção que aumentou no país? Corrupção gera concorrência desleal, não só para empresas americanas, gera concorrência desleal para o empresário brasileiro, cidadão brasileiro que paga imposto aqui, porque se ele joga dentro das quatro linhas e o outro tem benesses do governo, sabe-se lá de que forma isso aconteceu, ou porque tem alguma proximidade com alguém do Poder Judiciário. Como a gente viu, por exemplo, no caso do Banco Master, pega um banco que está jogando corretamente, o que, que ele acha do Banco Master? A quem o Banco Master recorreu para ter como, digamos, conselheiro do ponto de vista advocatista? Está ali, né? A mulher de um ministro do Supremo Tribunal Federal. De graça, não. Custou bem caro, nós sabemos, né? Aliás, até agora, o ministro Alexandre de Moraes está na matéria do Christian Costa e não deu nenhuma resposta sobre isso. Dá dois dias para o Flávio Bolsonaro responder da carta, a defesa responder da carta, mas ele não responde sobre absolutamente nada. O governo brasileiro não tinha resposta para a censura, não tinha resposta para a corrupção e não tinha resposta para a pirataria, porque outro ponto era a propriedade intelectual. Basta ver o que acontece nas ruas brasileiras. No Brasil tem GatoNet. GatoNet, todo mundo sabe o que é a ligação irregular e que você vai lá e recebe uma programação de canais internacionais, também os nacionais, e não paga por aquilo. Óbvio que isso é avanço sobre a propriedade intelectual. Você está afrontando a propriedade intelectual. Aí o Lula diz, ah, não vou falar nada. O governo americano não precisa falar mais nada, ele já aplicou a tarifa. Aliás, ele deu um ano. Essa investigação da Seção 301 teve um ano de negociação, um ano em que ela foi, a investigação aconteceu, em que o Brasil poderia se manifestar. O Brasil não se manifestou. Por quê? Porque não tem respostas para isso. Aí eles ficam de uma maneira muito matreira, como fez o Mauro Vieira, o ministro de Relações Exteriores. Ah, o PIX, o desmatamento. O PIX no Brasil é absolutamente defensável. O governo brasileiro não foi lá nem defendeu o PIX, que era defensável. A questão do desmatamento é explicável, também não foi. Porque ele teria que responder sobre censura, corrupção e pirataria, ou seja, afrontas à propriedade privada, intelectual privada. Ou seja, o Lula não vai falar porque ele não tem o que falar. E se for falar, vai falar bobagem, e aí vai comprometer ainda mais o país. Agora, abrir mão de negociar gera um problema muito maior. Agora, quem está pagando não é o governo brasileiro, é o empresário brasileiro que conseguiu vender para os Estados Unidos e entrar na cadeia produtiva dos Estados Unidos, sobretudo produtos manufaturados, os de mais valor agregado, que pagam melhores salários aqui no Brasil, como apontou a nota da Fiesp ontem.
1: Vou dar as boas-vindas. Ana Paula Henke, muito boa noite, seja bem-vinda, me resgatou das profundezas, Ana, na última terça-feira. Obrigada pela parceria, Ana. Quero ouvi-la também sobre essa declaração do presidente Lula, que diz que não vai mais tocar no assunto das tarifas enquanto o presidente Donald Trump não se manifestar. Mas, olha, já se manifestou. As tarifas estão impostas, está aí na mesa, 25% sobre certos produtos brasileiros. Muito boa noite, seja bem-vinda.
5: Boa noite, Paula. E, olha, eu estou com vontade de puxar a sua orelha, porque a vozinha ainda não está boa, não. Devia ter descansado mais um pouco, mas a gente sabe o quanto você ama a Revista Oeste, quer estar aqui, então seja bem-vinda de volta, Paula. Boa noite, Piotto, Branca querida aí no estúdio, e nossos mestres, né, sexta-feira, dia do meu pai feliz no céu, Alexandre Garcia, Augusto Nunes, boa noite à nossa audiência. Paula, já vou começar fazendo a propaganda do De Leste a Oeste de hoje, mais tarde, daqui a pouco, às 20h30 da noite, porque os meninos e eu, Bernardo Kister, Flávio Morgenstern, Ivan Kleber, Paula, será mais de pelo menos uma hora só falando da sessão 301. Nós dissecamos a sessão 301, quando ela foi criada, por que ela foi criada, porque isso não é uma novidade, o que está acontecendo. E nós vamos trazer também, Paula, por que o Lula poderia ter feito muita coisa a favor do Brasil. Não fez porque não quis. Todos os estados, todos os países que foram tarifados, eles voltaram à mesa de negociações, né? Hoje, por exemplo, o Donald Trump, disse que vai aumentar as tarifas do Canadá, veja você, devido aos incêndios florestais que afetam os estados americanos do norte, porque eles não estão cuidando das suas florestas e isso está afetando os estados americanos lá em cima. Então, é o modus operandi do Donald Trump, tarifas. Isso foi usado no passado também, até por Ronald Reagan foi usado, a gente mostra isso também, né, no programa de hoje. Bill Clinton usou isso também, ou seja, é uma arma comercial dos Estados Unidos que existe desde 1976. Agora, todos os países que voltaram a Washington e falaram: presidente Trump, vamos conversar. O Japão, eu sempre cito o Japão, Paula, porque o Japão chegou a Washington e Donald Trump não tinha agenda para receber o Japão, pois eles ficaram hospedados 2 dias perto da Casa Branca e falaram: presidente Trump, nós estamos aqui do lado. Quando abrir uma brechinha na sua agenda, o senhor nos chama e nós estamos aqui. E isso aconteceu. E eles foram e conversaram e se acertaram. Enfim, estreitaram laços. Agora você precisa querer. E o Lula, ele não quer isso. Isso é muito óbvio. E ele não quer, primeiro, porque ele não está nem aí para o Brasil. E ele quer que essa bomba caia do eleitorado como se fosse a culpa da direita. É óbvio que ele está explorando isso para as eleições de outubro. Portanto, Paula, eu convido todos os nossos espectadores, assinantes, daqui a pouco às 20h30, olha, nós vamos mostrar cada página do documento da sessão 301 em relação ao Brasil. Eu sei que o Pix entrou no debate como um ponto principal, mas tem muita coisa no documento que o USTR publicou ontem, né? Antes de ontem. Tem corrupção, tem censura, tem o PIX, nossa, mas tem uma série de coisas, o desmatamento, muita coisa. Então, não é um assunto. E o problema disso tudo, Paula, para o Brasil, é que a sessão 301 é uma ferramenta técnica. Não é só uma ferramenta política apenas de... não, vou fazer uma pressão aqui no tabuleiro geopolítico. É uma ferramenta técnica que, como o Piotr disse, foi uma investigação que durou quase um ano. Então, são muitos documentos, pessoas foram ouvidas de todos os setores. E aí fica complicado quando você não tem o outro lado querendo defender, né, o nosso país. Mas a gente sabe que o PT nunca quis defender o Brasil, sempre foi um projeto de poder.
1: Ana, estou aqui imaginando quantas horas vai ter o de Leste Oeste hoje, já que vocês esmiuçaram aí toda essa documentação da sessão 301. Mas estaremos na audiência a partir das 8h30 da noite. Deixa eu dar as boas-vindas a Augusto Nunes. A Ana cita o modelo, o exemplo do Japão, Augusto, mas o Reino Unido também é recorrentemente citado como um modelo de sucesso nas negociações com os Estados Unidos. Eles rapidamente procuraram o governo americano, não politizaram a questão, não falaram em retaliação em momento algum e saíram da mesa de negociação com uma boa proposta para o Reino Unido. Boa noite.
6: Boa noite, Paula. Boa noite, Piotr, meu amigo. Grande Alexandre Garcia, saudade de você. Bom te ver. E Ana, minha parceira querida, boa noite a você que nos acompanha. Eu também estou com a voz afetada aí pelo resfriado, mas como a Paula, vamos em frente. É o seguinte, esse tipo de problema exige seriedade, né? Sobriedade, negociações corretas, inteligentes. Não pode se prestar esse uso eleitoral oportunista, se tentando culpar a simplificação das coisas, né, que são complexas. Então, se dá quando você põe a culpa no Bolsonaro, o Flávio Bolsonaro. O Lula sabe que está mentindo, o pessoal vê o Lula mentindo e aí fica com essa expressão entusiasmada, né? Ouvindo bobagens aí de um analfabeto funcional. O Brasil não merecia ter um cara desses na presidência 3 vezes e tentando a quarta. Tal. Sabe o que o Lula me lembra? Hoje a garotada chama de Biza, né? O bisavô ou a bisavó, que está autorizado a tudo. Né? Pode... O bisavô, que é o caso do Lula, né? É o Biza. E está liberado para dizer besteiras, falar coisas sem sentido, dar bronca desnecessária, desandar em palavrório. Né? Isso aí acontece em família. Agora, não pode vir de um presidente esse tipo de conversa. Claro. Pode ver o presidente andando de um lado para outro, como ele aprendeu com os pregadores, aí evangélicos ou apresentadores de programa de TV, alguns andando para cá, para lá, e querendo falar para quem? Para o eleitor desinformado e dependente do governo. É desse tipo de voto que o Lula depende para continuar sobrevivendo na política. Sempre ele mantém o eleitorado, tantos quantos possíveis, aí o maior número possível de eleitores, ele mantém na desinformação, na pobreza, na falta de horizonte para conseguir voto. Então, vou repetir o que eu já disse várias vezes em programas. Eu tenho profundo desprezo por quem já foi pobre, conheceu o drama da pobreza e não tem pena nenhuma, não tem nenhuma compaixão pelos eleitores que ele explora, que são pobres, e explora para continuar no poder fantasiado de pai dos pobres enquanto age como a mãe dos ricos.
1: Alexandre, com essa tarifa de 25%, o Brasil passa a ser o segundo país mais tarifado pelos Estados Unidos, só atrás da China, embora o governo brasileiro tenha dito que tenha realizado ali cerca de 30 reuniões, encontros com o governo dos Estados Unidos para tentar negociar, fato que essas tarifas foram impostas. Aí eu te pergunto, diante desse cenário, o que resta fazer o governo brasileiro, o empresariado, agora que vai ser diretamente impactado com essas tarifas, Alexandre?
7: Pois é, o empresariado vai ser impactado, né? Os fascistas de direita. Deve ser essa a intenção do Lula, né? Só que a economia não é apenas de quem fabrica, de quem produz, de quem vende, é de quem compra também, né? Isso vai explodir nos mais pobres, sem a menor dúvida. Eu estava lembrando, enquanto a Ana falava sobre... É do tempo em que a gente chamava isso de sobretaxa, o Augusto há de lembrar, né? Lá no Rio Grande do Sul, eu cobria muito para o Jornal do Brasil a questão dos calçados. Foi uma grande discussão, depois veio a discussão dos sucos, porque Flórida e Califórnia também produzem muito suco de laranja, e assim por diante, ao longo da história. Tenha que negociar. Agora, tem coisas inexplicáveis. Como é que vão explicar, por exemplo, a interferência da justiça brasileira lá na Rumble? Então, eles consideram, esse é um país em que não dá para confiar na justiça. Então, nós temos que nos garantir através de uma sobretaxa, de uma tarifa. Enquanto o pessoal desmata à vontade na Amazônia, os produtores de madeira nos Estados Unidos estão sob controle das leis, obedecem às leis. A corrupção, que todo mundo noticia aqui no Brasil, e sobre a qual há impunidade, também bate forte lá. Então, não dá para confiar nesse país que tem corruptos, né? Então, essa é a questão. E aí o Lula faz aquilo que o Piotto chamou muito bem, né? É programa de auditório de quinta categoria. Não chega nem perto do Chacrinha, embora a gente perceba que ele esteja tentando, mas não chega perto, né? Agora, também uma coisa que o Piotto falou, e eu lembrei, não, peraí, ele não precisa explicar. Piotto reclamou, cobrou de Moraes que explicasse os 129 milhões. Eu acho que não precisa, Piotto, porque os 129 milhões... são suficientemente eloquentes, falam sozinhos, não precisa da explicação. Quem precisa da explicação é o Senado, esse sim, né? Então, nessa próxima eleição, que elejamos um Senado que tenha coragem de dar explicação sobre os 129 milhões.
1: Ainda sobre esse assunto, o presidente da Câmara dos Deputados, Hugo Mota, repudiou a decisão de tarifar com 25% alguns produtos brasileiros por parte do governo americano. A medida passa a valer no próximo dia 22 e atinge produtos enviados aos Estados Unidos, com exceção de carne, café e alguns outros itens. Mota afirmou que a medida prejudica a economia, coloca empregos em risco e afeta setores importantes da produção brasileira. Também disse que não existe justificativa técnica ou comercial para a decisão e criticou o uso de barreiras comerciais como forma de pressão política. O presidente da Câmara também citou a Lei de Reciprocidade Econômica, aprovada em 2025, como instrumento para proteger os interesses do Brasil. Hugo Mota afirmou ainda que a Câmara vai acompanhar os próximos desdobramentos e atuar na proteção do setor produtivo, dos exportadores e dos empregos dos brasileiros. Piotto, está aí então a manifestação do presidente da Câmara dos Deputados, Hugo Mota, em relação às tarifas impostas a certos produtos brasileiros.
4: De um presidente da Câmara, você espera um pouco mais de profundidade, né? E mais coragem também. Como assim não tem nenhuma explicação? Não tem... Ué, tem que responder às acusações. É uma nação soberana, está reclamando de outra nação, aqui tem um problema, o Brasil não foi negociar. A Ana mencionou o caso dos japoneses, talvez seja realmente o mais notório, bem lembrado pela Ana. Bom, eu tenho interesse em negociar, eu não quero ser punido por tarifas. E outra, você tem que entender o jogo do comércio internacional. Você está falando com um PIB de 31 trilhões de dólares. Um país que compra 3,7, no mínimo, 3,7 trilhões do mundo. Na verdade, os cálculos mais aproximados falam de 4 trilhões. Ontem a gente recebeu o Marcos Truirro aqui no Arena Oeste e ele falou, não, já chega a 4 trilhões, é a compra dos americanos de produtos, ou seja, eles importam 4 trilhões. O Brasil responde por 1% disso. Os japoneses sabem que ninguém pode abrir mão do mercado americano. E estou falando dos japoneses, de uma economia extremamente evoluída. Estou falando de gente muito poderosa. O Japão é extremamente poderoso economicamente, mas... Se um país daquele tamanho não abre mão do mercado americano, por que o Brasil abriria? Por mera bobagem, o interesse eleitoral do Lula, ele acha que está ganhando com isso. Não acho que terá essa repercussão agora. No primeiro, sim, houve uma surpresa. Agora, não. Agora, não, porque lá no interior, de uma empresa que, por exemplo, fornece algum equipamento, alguma peça dentro da linha de montagem para uma outra indústria, que essa sim vende para os Estados Unidos, que agora está impactada por isso, bate no emprego desse sujeito. Sabe qual é a resposta no interior, onde as coisas são bem mais simples? E eu posso dizer, porque temos muitos aqui do interior, é o seguinte... Por que foi arranjar briga com um homem lá dos Estados Unidos? Perdemos um emprego aqui? É simples isso. E o Lula está achando que ele vai ganhar com isso. Agora, voltando ao Mota, é um presidente da Câmara, né? Para quem viu Ulisses Guimarães, poxa, é difícil ver o Mota, né? Embora ele tenha citado Ulisses Guimarães na posse dele. Ele cita a lei da reciprocidade. O Brasil vai o quê? Qual é o tamanho do Brasil para aplicar medidas recíprocas? Vai fazer o quê? Aliás, o Rubens Barbosa deu uma entrevista, se não me engano, acho que é o UOL, foi embaixador do Brasil nos Estados Unidos, é um dos maiores conhecedores. Aliás, o Rubens Barbosa reclama há anos de por que, que o Brasil não aumenta as relações com os Estados Unidos para vender mais, porque tem muito mercado nos Estados Unidos para produtos brasileiros. Mas o Brasil não se dedica a vender.
1: Ao Estadão.
4: Bom, está aí o que disse o embaixador Rubens Barbosa. Você não tem punch político, você não tem punch econômico, você não tem tamanho para brigar. Tá, o que você vai dizer para os Estados Unidos? Ah, olha, é o seguinte, não vou mais vender tal coisa. Não, você prejudica aqui. Ah, não vou comprar mais coisa. Bom, você prejudica aqui. Qual o tamanho da economia brasileira? 2,3 tri, alguma coisa assim. Você está brigando com um sujeito de 31. A China, que é a segunda maior economia do mundo, que tem em torno de 18, 19, 20, depende do cálculo, né? Mas, enfim, é 10 trilhões, no mínimo, abaixo da americana. Negocia. Todo mundo foi negociar. O Reino Unido foi negociar, com quem convenhamos, não precisa nem de intérprete, né? os ingleses vão lá e conversam na mesma língua. Foram negociar, e foram os primeiros, inclusive, a negociar, e conseguiram o que precisavam. Claro que numa negociação você cede. Eu mencionei aqui, desculpa, Paula, por exemplo, o governo brasileiro fixa a história no PIX porque é um discurso que compensa eleitoralmente, mas ele não dá a explicação de por que ele não foi justificar o desmatamento, que ainda assim é explicável, tá? O desmatamento também é explicável. Mas por que ele não foi explicar a corrupção? Porque ele não consegue explicar a corrupção. Como é que você diz para um americano, usando um intérprete extremamente bem formado, que um ministro que o seu presidente indicou derrubou todos os acordos de leniência que os empresários corruptos assumiram e aceitaram pagar e devolver o dinheiro para o Estado, que é o caso do Toffoli, naqueles acordos de leniência. Como é que empresários envolvidos em escândalos de corrupção gigantescos, como os irmãos Batista, agora continuam tendo influência no governo? Isso foi apontado no estudo da Transparência Internacional, que o governo americano, veja só, não usou uma apuração dele. Ele buscou um órgão internacional, que todo mundo conhece, a Transparência Internacional, olha o que ela está dizendo do Brasil, que caiu vertiginosamente num estudo sobre percepção de corrupção no mundo. Então, quer dizer, aí vem o Mota com essa conversa, o Mota devia dizer assim, o Congresso Nacional vai investigar este caso. Não, não é solidariedade que você precisa nessa hora, você tem que investigar, o Congresso vigia o Executivo. O Alexandre Garcia fala disso aqui há milhões de vezes, aliás, como diz o Alexandre, está lá, o primeiro poder é o Congresso Nacional.
8: Depois, o legislativo. Aí vem o executivo e o judiciário. Está na Constituição. O constituinte, a Constituição tem milhões de defeitos. Mas tem alguns que ela é perfeita. Ela deixa claramente o que pode, o que não pode, quem é quem na história. Vem o Mota com essa conversa. Mota, a lei da reciprocidade. Vai latir o quê? Qual é o tamanho do seu cachorro? Isso é briga de cachorro grande. Por isso que, veja só, se nações do tamanho do Japão, da China, o Reino Unido, os europeus todos, foram lá negociar, não abriram mão de negociar, porque entenderam que, claro, isso é pragmatismo diplomático, porque na diplomacia você tem alguma chance. Se for brigar de tarifas, não, aí a gente perde tudo. Na diplomacia você tem uma conversa. Cede aqui, aceita ali, isso é uma negociação. Esse é o Mota.
1: Líder que está tendo um desempenho pífio no comando da Câmara, quer se meter na questão das tarifas. Diga, Augusto.
6: Vai explicar as viagens suspeitíssimas que andou fazendo aí em péssima companhia, todos estavam em péssima companhia, com jatinhos, aviões...
8: Acho que é o que mais usou jatinho, inclusive.
6: Exatamente. Vai explicar aí as relações com o Vorkar também. Vai explicar o que interessa, em vez de ficar falando, fazendo esse discurso aí do patriota, né, até achando que está lidando com um bando de imbecis. Né? Trata o povo brasileiro, que ele deveria ajudar a representar, como um bando de imbecis. O problema é o seguinte, que imagine se eu aqui... Começo a tratar com hostilidade você, Piotr, Alexandre, Ana, dou indireta para Paula e tal. Deixo claro que não gosto de vocês. Vocês têm o dever de me enquadrar. Não, para com isso. Para com isso. Seja civilizado. Tal. O Lula diz que a Rússia tem razão contra qualquer divergência que haja com os Estados Unidos. A China está certa. Cuba só vai mal porque os Estados Unidos bloqueiam. Os americanos erraram no que fazem ao entrarem na guerra do Irã. É sempre assim. E ele quer tratamento especial. Os americanos, além de pensarem nos próprios interesses, em primeiro lugar, como faz qualquer país, só aqui, nos governos do PT, o Brasil constrói em Cuba o porto que é necessário ao Brasil, coisas assim. Perdoa dívidas de ditadores africanos, né, como se o Brasil fosse uma tremenda potência econômica, e não é. Não é, essa que é a verdade. Então, os Estados Unidos vão olhar o Brasil com simpatia, porque se eles são agredidos permanentemente por todos os governos do PT.
1: O Ana, e chama a atenção que o presidente da Câmara, Hugo Mota, disse que não há justificativa técnica, o comercial para decisão.
6: A
1: Ana disse que vai se debruçar sobre justamente a resolução 301 hoje no programa de Leste a Oeste. Vamos convidar o presidente da Câmara para acompanhar o programa, Ana?
5: Era isso que eu ia falar, Paula. O Hugo Mota está convidado para assistir o de Leste a Oeste, porque a gente não só explica a seção 301, como ela nasceu e como ela já foi aplicada pelo governo americano, mas também nós vamos em todos os pontos do documento da seção 301 em relação ao Brasil. Todos os pontos. Não é, nós não vamos em um ponto falar do PIX ou falar da censura. Nós vamos em todos os pontos. E aí eu vou dar um spoiler para a nossa audiência usando a palavra que o Hugo Mota usou, reciprocidade. Porque essa palavra, Paula, está no documento da USTR na seção que diz o seguinte: acesso ao mercado de etanol. E nessa seção do documento diz o seguinte, e tem um gráfico para o Hugo Mota entender a tal da reciprocidade. Eles colocam esse gráfico no documento e um pedacinho do que está lá. O Brasil deixou de aplicar o tratamento tarifário anteriormente equilibrado ao etanol dos Estados Unidos e não concedeu reciprocidade às tarifas preferenciais dos Estados Unidos para o etanol brasileiro. Como resultado, o Brasil mantém um acesso significativo ao mercado norte-americano de etanol, mas as importações de etanol dos Estados Unidos pelo Brasil registram queda geral desde que o país restabeleceu a tarifa sobre o produto. Em 2025, as exportações de etanol dos Estados Unidos para o Brasil totalizaram 96 milhões de dólares, uma redução de 87%, 87% em relação ao pico de 761 milhões de dólares registrado em 2018. Uma queda de 87% na importação do etanol dos Estados Unidos, e o Hugo Mota quer falar de reciprocidade. Sinceramente, Paula, eu duvido que o Hugo Mota tenha lido uma linha desse documento.
1: Alexandre, eu quero te ouvir também, mas deixa eu acrescentar mais uma informação que tem relação com o tema. O Banco Nacional de Desenvolvimento Econômico Social, o BNDES, pediu ao Ministério da Fazenda a liberação de mais de 7 bilhões e 250 milhões de reais. Os recursos devem reforçar as linhas de crédito destinadas às empresas afetadas pelas tarifas impostas pelos Estados Unidos. Os pedidos de financiamento já somam 18 bilhões e 400 milhões de reais. A maior parte da demanda vem dos setores de alimentos, fármacos, fertilizantes, minerais críticos, máquinas e equipamentos. O dinheiro faz parte do Plano Brasil Soberano, que oferece empréstimos com juros mais baixos e prazo de pagamento de até 20 anos. Alexandre?
7: Bom, vamos resumir. Estão a serviço de quem o presidente Lula e o presidente da Câmara? Estão a serviço do povo brasileiro. Um é o primeiro, enfim, é o número um da nação, o primeiro servidor da nação. E o Hugo Mota é o primeiro servidor lá dentro da casa dos representantes do povo brasileiro. Você tem que servir o povo. Estão servindo o povo nessa questão? O povo brasileiro vai ficar melhor? As empresas brasileiras, os empregadores brasileiros, os exportadores, os fabricantes, né? Os que plantam, os que colhem? Será que eles estão pensando em quem eles devem servir, a quem eles devem servir? Eu ouço o presidente da Câmara falando, parece que ele está lendo um press release, uma notinha, é uma pobreza. Aí eu fico, vocês mencionaram o doutor Ulisses, ele também já mencionou, mas eu fico pensando em Bilac Pinto, Michel Temer, Ibsen Pinheiro, além do doutor Ulisses, Marco Maciel, Célio Borja, pessoas brilhantes que chegaram à presidência da Câmara. Esse aí, ao contrário, é opaco. Que certamente foi feita uma pesquisa ali rapidinha. É de dar pena. Infelizmente, é de dar pena. Ele é presidente de poder. Será que está à altura do poder de representar o povo?
1: Agora, 18 horas, 28 minutos, e eu aproveito, claro, para convidar você a participar de Oeste Sem Filtro, mandando um vídeo para a nossa produção. O número do nosso WhatsApp, compartilho com você na tela, é o 11 957 86 1993. A gente faz agora a primeira pausa do programa. Voltamos já já.
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4: O presidente dos Estados Unidos, Donald Trump, acusou os governos de Hugo Chávez e de Nicolás Maduro de tentarem manipular as eleições na Venezuela.
5: Today we are releasing documents that show the CIA obtained reporting of a specific plot to do a big number in favor of the corrupt Maduro regime in Venezuela, and that's exactly what happened, conspiring to digitally rig their own country's elections in 2020, and that's what they did. This reporting included precise details about methods to regime developed to digitally alter vote totals in ways that could not be detected even with an audit, no matter how deep they went. This intelligence underscores why we must take urgent action to ensure that our own system can never, ever be hacked or compromised like it was in the past.
4: Donald Trump também acusou a China de interferir nas eleições americanas de 2020.
5: They show that over a period of years, starting during the 2020 election cycle, the People's Republic of China carried out what is believed to be the largest compromise of election data in history, resulting in China's illicit acquisition of 220 million U.S. voter files. That information includes names, addresses, phone numbers, political party preferences, and other sensitive data that would be needed to register to vote and engage in other nefarious activities, which is exactly what was happening. This data loss presents an unprecedented election security nightmare. The intelligence even shows that China has signed a data exploitation unit specifically to this new project.
4: Donald Trump determinou que o FBI, o Departamento de Justiça, investiguem o caso. A China negou as acusações. Um porta-voz da embaixada chinesa em Washington afirmou que o país nunca interferiu e nunca interferirá nas eleições dos Estados Unidos. Donald Trump também pressionou o Senado pela aprovação de mudanças nas regras eleitorais, com exigência de comprovação de cidadania e documento de identidade com foto para votar. Ana, a gente começa com você, foi um pronunciamento do presidente americano Donald Trump. Ontem, eu hoje, quando li as notícias, já recorri a Ana, que estava bem cedinho, já acordada, ainda mais com o fuso horário, não é, Ana? Mas já estava ali debruçada sobre os documentos, então quero saber o que você descobriu lendo os documentos na fonte do que foi divulgado ontem dessa possibilidade aí, dessa acusação bastante séria, bastante grave de manipulação das eleições, Ana.
0: Pois é, Paula, e demorei até um pouquinho mais do que eu gostaria, porque o site da Casa Branca caiu, caía toda hora, tinha instabilidade de tanto que as pessoas estavam acessando esses documentos. Então, são duas coisas, Paula, a denúncia da fraude nas eleições da Venezuela, como as urnas mágicas da Venezuela, Smartmatic, como elas foram viciadas para que apenas um lado recebesse os votos, e a gente sabe muito bem qual lado. E o pronunciamento dele ontem, Paula, ele tocou em vários assuntos, inclusive esse vai ser o especial da semana que vem do próprio de leste a oeste, já que a nossa audiência pediu que mergulhássemos na sessão 301 hoje, porque o pronunciamento de ontem, ele traz vários detalhes, os documentos, e ele disse, o presidente Trump, que ao longo da semana ele ainda vai soltar outros documentos da CIA, outros documentos do Departamento de Homeland Security, Porque quando a gente começa a passar os olhos ali, Paula, é até difícil a gente organizar. Eu fiz uma planilha aqui para eu me organizar, para entender sobre tudo que estava sendo colocado diante da nação americana. A interferência da China ali nos documentos, pelo menos, né? Mostra a interferência da China nos documentos, até na ajuda da fabricação de identidades americanas, carteiras de motorista, que é considerado aqui a identidade americana, para que as pessoas pudessem votar. Depois, nesse mar de documentos, Paula, eles identificaram 250 mil cidadãos que não são... pessoas que não são cidadãos americanos, porque nos Estados Unidos você precisa ser cidadão americano para votar para presidente, para votar nas eleições, né, para o Congresso, etc. Eles identificaram 250 mil pessoas que não são cidadãos registradas, essas pessoas, para votar em apenas quatro estados. E mais de 400 mil pessoas ainda estavam registradas para votar, pessoas que já morreram, que não estão mais aqui. Ou seja, tudo isso está vindo à tona, Paula, em um momento que o presidente americano ele faz pressão no Senado para que o Senado passe uma legislação que se chama Save America Act. E dentro dessa legislação, eles colocam a obrigatoriedade, acreditem se quiser, não é obrigatório aqui na Califórnia não é, depende do estado, mas aqui não é, você mostrar um documento com uma foto mostrando que você é você. E o Donald Trump disse que isso não pode. Imagina, você precisa de um documento com foto para praticamente tudo, para entrar em clubes, para comprar bebida alcoólica, para fazer pagamentos, e você não precisa de um documento com foto para votar para presidente, para o Senado, para a Câmara. Então, ele traz isso agora, Paula, essa coletiva de ontem, para fazer pressão naqueles senadores, os chamados Rhinos, que são republicanos só no nome, que estão ali fazendo uma barganha, o que eles podem conseguir, se eles passarem essa legislação ou não. Então, isso vem também nessa batida de fazer pressão para que os eleitores façam pressão nesses senadores para que isso aconteça. Rapidamente, Paula, só lembrando, aqui nos Estados Unidos não existe um TSE. Essa jabuticaba é praticamente só nossa no mundo, deve ter mais não sei quantos países, mas tenho certeza que não são muitos. Aqui nós temos 50 eleições diferentes, cada estado pode decidir o seu processo eleitoral, se vai ser no papel, se vai ser na máquina, se vai ser no papel e na máquina, como é aqui na Califórnia. E muitos estados, depois daquela confusão que foi a eleição de 2020, muitos estados já passaram legislações com maior firmeza nessas diretrizes eleitorais. Então, ele faz essa pressão para que isso venha numa cadeia, num efeito dominó. Eles passem o Save America Act e os estados continuem passando legislações mais seguras para que as pessoas possam ter a certeza de que o seu voto foi contabilizado e que o voto de uma pessoa que já morreu não seja contabilizado, como parece que aconteceu em 2020. Uma última coisa, Paula. O presidente americano disse ontem também, todos os presidentes americanos eles têm um briefing, mesmo quando eles saem do mandato, eles recebem um briefing das equipes de inteligência, até porque eles têm a própria equipe de inteligência do serviço secreto que continua com ex-presidentes para o resto da vida. E muitas dessas informações foram tiradas de propósito do briefing do presidente Donald Trump. E agora ele está colocando a casa em ordem, mas ele disse que vai soltar muitos documentos ao longo da semana ainda, Paula.
4: Agora, só me tira uma dúvida, porque tem muita informação chegando, mas você que teve contato com esses documentos na fonte, em relação a... Tem dois pontos, né? Ele fala sobre a fraude das eleições na Venezuela e da interferência da China nas eleições americanas. Agora, com relação à Venezuela, parece que também tem mais uma acusação de que a Venezuela poderia manipular as máquinas de votação nos Estados Unidos por meio dessa empresa, a Smartmatic, é isso?
0: Isso, essa denúncia também está nos documentos. Não são todos os estados que usam essa Smartmatic, mas um dos estados que foram muito contestados naquela eleição foi o estado do Arizona, e o estado do Arizona usa essa máquina Smartmatic. Lembrando que logo depois da eleição, pouquíssimos meses depois, muitas dessas máquinas foram destruídas, Paula. Então, tem muita coisa que vai começar a aparecer, e o próprio Carbajal, o Poio Carbajal, que está preso aqui nos Estados Unidos, esperando, já foi condenado, mas que está esperando a pena, né, pelo juiz, ele já tinha dito isso antes, né, lá atrás, na delação dele, que a Venezuela estava manipulando eleições na Venezuela e em outros pontos do mundo. E agora os documentos começam a aparecer e com o selo da CIA.
4: Alexandre, também quero ouvi-lo sobre esse pronunciamento do presidente Donald Trump, essas denúncias, né, em relação a possíveis manipulações nas eleições, tanto na Venezuela quanto nas eleições americanas. Só trazendo aqui mais uma aspa do que disse o presidente Donald Trump a respeito da China. Ele disse que Pequim está sendo acusado de promover o maior ataque hacker a dados eleitorais da história, que resultou na aquisição ilegal pela China de 220 milhões de registros de eleitores americanos, fecho aspas, para uma fala do presidente Donald Trump nesse pronunciamento que ele concedeu ontem.
6: Dá um frio na espinha aqui, né, num ano eleitoral brasileiro, e o nosso sistema todo digital, né? E a gente ouvir o El Pollo, o Carvajal e a CIA dizendo que essa Smartmatic pode conter algoritmo já contando os votos que nem foram dados ou foram dados para outro. De novo, eu fico com a convicção que tem que ser o papel físico, né? Eu estou vendo aí que nos Estados Unidos, a Ana nos informou, né, em 50 estados, cada um organiza lá no seu, a sua secretaria de governo organiza a eleição do modo que acha mais prático, mas eu acho que o mais seguro mesmo é o papel com a fiscalização dos partidos políticos. Aqui há essa fiscalização, mas quem é que consegue ver um kilobyte, um megabyte dançando por aí, né? Eu acho que isso nos preocupa como eleitores brasileiros, porque todos nós queremos que o nosso voto seja contado e apurado, né? Seja considerado e seja somado, e faça parte de um pedacinho da nossa vontade, né? E um voto é o voto do desempate, os outros são sobra. Então, a importância de que não haja defuntos votando, né? Haja gente que exista votando. Eu estava vendo ontem essas declarações falando de voto de papel, de sistema não auditável, né? Inauditável. Isso eu já ouvi do pessoal do PSDB na eleição Dilma e Aécio. Né? Ficaram lá procurando, não acharam nada. E não saíram sem convencer ninguém sobre... É uma questão de fé, né? A gente achar que... porque essas coisas no mundo digital, nenhuma delas é 100% garantida, né? Tem alta confiabilidade, mas não chega a ser uma confiabilidade absoluta. E contagem de voto é um momento muito, muito crucial numa democracia.
4: Diga, Augusto.
7: Eu fico sempre pensando no seguinte: um dia eu vou decifrar o mistério dos 100% de votos num só candidato.
8: Sim.
7: Como é que a gente pode deixar passar uma dessa, e quem tentou levantar o assunto foi punido.
8: Sim.
7: Pelo Moraes. Eu nunca vi acontecer, eu acompanho há muito tempo eleições municipais, estaduais, federais, tudo. Eu nunca vi isso acontecer em lugar nenhum. No Maranhão aconteceu em vários. O Lula teve 100% de votos. E para não ficar feio, imagine que em algum momento você fala, olha, se aparecer várias vezes, só que podem desconfiar. Aparecer, tem o caso de uma urna numa sessão eleitoral em que o Bolsonaro teve 100% dos votos no Maranhão. E a gente nem discutiu esse negócio, porque é perigoso falar do sistema perfeito que o Brasil tem. Que perfeito que todo sistema é passível de ser fraudado, todo. Basta não ter um fiscal de um partido, só tem do outro. Isso acontece. E eles fraudam mesmo, sempre, desde a República Velha. Mas não se pode falar nisso. O Brasil chegou à perfeição.
8: Sim.
7: Perfeição coisa nenhuma. Como é que pode? Você não pode auditar, né? Você não pode conferir a votação de uma urna e aí chama de perfeito.
4: O Piotto, e também chama a atenção que a declaração do presidente americano Donald Trump veio acompanhada, corroborada pela divulgação de alguns documentos que foram elaborados pela própria CIA. Em relação às eleições na Venezuela, de fraude nas eleições na Venezuela, esse documento, né, esse conjunto de documentos mostra, revela que uma série de órgãos, como, por exemplo, a Direção-Geral de Contra-Inteligência Militar, Serviço Bolivariano de Inteligência, o Conselho Nacional Eleitoral, podiam sim alterar resultados por meio de máquinas pré-programadas concentradas em zonas de maior peso chavista. É uma das análises, né, que foram divulgadas por esses documentos da própria CIA.
8: Porque a Venezuela era uma ditadura e o governo tinha controle de uma série de coisas. Basta ver o tanto de dissidentes ou pessoas que criticavam o governo que estavam presas e que agora estão sendo libertadas. Óbvio que houve fraude na eleição venezuelana, está muito claro. Agora, se a maior democracia do mundo, o presidente americano, vem a público dizer, olha, teve fraude aqui, teve interferência, e nós estamos mostrando, investigando isso daqui, imagina no maior país abaixo da linha do Equador, aqui nas Américas. O governo brasileiro, melhor, a justiça brasileira, sobretudo o TSE, tem uma frase da ministra Carmen Lúcia que ela disse que é uma solução brasileiríssima, né? E que ela é auditável, a UNE é auditável. Eu não consegui entender como é auditável. Eu confesso que não entendi. Porque, vamos lá, todo sistema eletrônico, sistema digital, tem uma série de seguranças que eles chamam de redundância. Você vai testando com outros para saber. Tudo bem, mas isso é uma questão técnica. Se a NASA tem redundância nos equipamentos que ela tem, óbvio que ela desconfia que o problema pode acontecer. E ela não está nem aqui colocando a possibilidade de má fé. Ela só está dizendo que o equipamento pode ter um problema. Como qualquer equipamento tem problema.
7: Como o supercomputador do Barroso.
8: Ou seja, não é uma novidade. Aqui no Brasil, o TSE se nega. Aliás, o TSE pressionou o Congresso a rever um entendimento que ele já tinha tido para ter o voto impresso ali, e não era votar em papel. Neste caso, era só isso, era só ter o voto impresso em que você votava na urna, tinha o impresso, checava e colocava lá. Se você quisesse uma recontagem, a recontagem não seria digital, seria manual, daquela urna, coisa que pode ser feita. E isso sim é auditar uma eleição. Mas o Brasil sufocou qualquer um que quisesse questionar o processo eleitoral. Estou falando da Justiça Eleitoral, do Supremo Tribunal Federal. Quem sufoca crítico é ditador. Ué, isso tá na base da história. Qualquer história conta isso em qualquer lugar do mundo. Eu me junto ao Alexandre Garcia. Dá arrepios do que pode acontecer no Brasil num ano eleitoral.
7: E a capa da OS dessa semana. Não deixem de ler a revista OS, porque só a gente tá definindo o Alexandre de Moraes como o que ele é. Cabo eleitoral do Lula.
8: E Augusto, e
7: cabo eleitoral.
8: O que disse o Gilmar Mendes tempos atrás, que o

0: Só para complementar, Paula, alguns pontos que os meus amigos mencionaram. Lembrando que a Suprema Corte da Alemanha, ela não autorizou o uso da Smart Matic na Alemanha, né? A Suprema Corte da Alemanha. Tá aí o Gilmar Mendes que vive enchendo a boca para falar da Suprema Corte da Alemanha, coloca palavras em alemão ali no meio dos discursos. Pois é, a Suprema Corte de lá disse não. Não podemos, não é constitucional e não há como averiguar, não há como auditar esses votos. As urnas daqui da Califórnia, Paula, por mais que a gente reclame, né, que eu fico brincando, a República Soviética da Califórnia, mas as urnas daqui da Califórnia, elas são urnas eletrônicas, você vota eletronicamente, assim que você acaba de votar, você aperta imprimir e aí sai todos os seus votos, você confere todos os seus votos e você devolve para a urna ela engole o seu papel e fica lá lacrado. Então, as próprias comunidades, os condados, os partidos, as pessoas, a sociedade civil pode pedir auditoria na seção A, na seção B, e aí é só abrir as urnas e ver o papel, contar o papel. Uma última coisa, esse negócio do TSE é uma bizarrice tão grande e uma tirania, né? Não tem outra palavra. Por que nós não respeitamos o nosso nome, República Federativa do Brasil? Deixem os estados. Se um estado quer papel, o outro estado quer a urna eletrônica, deixa o poder perto do povo. Veja você, Paula. Em 2021, assim que Joe Biden entrou na Casa Branca, o Joe Biden entrou na Casa Branca e os democratas conseguiram maioria na Casa e no Senado. O que que eles fizeram, Paula? Eles tentaram passar uma legislação chamada HR1, que quer dizer o seguinte, dentro do contexto da legislação que eles tentaram passar e não conseguiram, porque até democratas votaram contra. Era a fabricação, era a criação de um TSE americano. As eleições ficarem sob o guarda-chuva federal e o Washington tomar conta das eleições presidenciais. Eles queriam isso, um órgão federal que tomasse conta de todas as eleições presidenciais. Até congressistas democratas disseram de jeito, mas de jeito nenhum, porque hoje é Joe Biden, amanhã pode ser um republicano maluco ou um democrata maluco e acabou. Agora, eles fizeram isso, esses congressistas votaram contra a criação do TSE americano, porque eles têm que prestar contas ao seu eleitorado. Tem o voto distrital e tem o recall. Se eles não prestarem contas das ações, eles são tirados de poder.
1: Agora 18 horas 53 minutos e a gente lembra a nossa audiência, você que está nos acompanhando, que a Oeste lançou um clube de membros muito especial no nosso canal do YouTube. 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
2: A corrupção nunca nasce sozinha. Ela cria raízes, constrói alianças, compra silêncios e transforma o poder em moeda de troca. O caso Daniel Vorcaro expõe exatamente esse retrato. Uma teia que, segundo as investigações, atravessa Brasília e alcança os três poderes da República. A frase atribuída ao próprio banqueiro é chocante. Esse negócio de banco, sempre falei que é igual máfia. Se confirmada no contexto das investigações, ela não revela apenas uma visão de mundo. Ela escancara uma cultura em que influência vale mais do que honestidade. E conexões políticas podem ser usadas como escudo contra a justiça. Voos em jatinhos, encontros reservados, degustações de uísque e charutos, consultorias milionárias, aproximação com autoridades, suspeitas de propina e tentativas de influenciar decisões.

0: estratégicas. O que deveria servir ao interesse público passa a ser contaminado pelo interesse privado. E quem paga essa conta, mais uma vez, é o cidadão brasileiro.
1: 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A gente está preparando alguns bastidores também da redação, dos nossos jornalistas. Logo mais, Ana Paula Henkel também vai conceder entrevista, Adalberto Piotto. Enfim, a gente vai colocar todo mundo na roda para você ter acesso com exclusividade ao nosso conteúdo da Revista Oeste. Enquanto isso, a gente faz uma pausa rápida e na volta do intervalo, olha só, Piotto, Augusto, Alexandre, Ana, tem prefeito do PT culpando Jair Bolsonaro pelo fato da Argentina estar na final da Copa do Mundo. Vocês acreditam nisso?
2: Acredito.
1: Acredita, né? Então a gente vai trazer os detalhes depois do intervalo.
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1: E o prefeito de Maricá, no Rio de Janeiro, Washington Quaquá, do PT, atribuiu ao ex-presidente Jair Bolsonaro parte do sucesso recente da seleção argentina. Numa publicação nas redes sociais, o petista lembrou que a Argentina enfrentava um jejum de títulos até conquistar a Copa América de 2021, realizada no Brasil. Quaquá destacou que foi Jair Bolsonaro quem ofereceu o país para sediar a competição durante a pandemia. Depois daquele título, a Argentina conquistou a finalíssima e a Copa do Mundo de 2022, além da Copa América de 2024. A publicação ocorreu depois da classificação da Argentina para a final da Copa do Mundo E os argentinos vão então enfrentar a Espanha em busca do tetracampeonato. Piotr, eu confesso, quando eu li essa notícia a primeira vez, achei que era uma piada. Aí eu fui entender, mas tinha que ficar lendo para assim, para tentar justificar o malabarismo do Quaquá, do presidente de Maricá, né, do Rio de Janeiro, Washington Quaquá, para juntar ali na mesma salada, né, Jair Bolsonaro, Copa do Mundo, Argentina, enfim.
2: Ele é ridículo, né? É um sujeito ridículo. A alegação é ridícula, os argumentos são estapafúrdios, é uma bobagem sem tamanho. É para chamar o holofote. Mas só aumentou. Essa gente da esquerda parece que não tem nenhum pudor em passar vergonha, né? Em se mostrar ridículo, porque não tem cabimento. O negócio é tão esdrúxulo, é tão ridículo e beira a imbecilidade completa que você vai falar o quê? Um sujeito como esse. Isso me lembra, sabe aquela história quando o sujeito nunca vai ao estádio, quando ele vai, o time dele perde, fala assim, você é pé frio. Eu falo, e os outros 11 que não jogaram para ganhar? Imagina que um torcedor que vai lá de vez em quando. Sabe, é uma bobagem, mas aqui do torcedor tem uma brincadeira ali, saudável, enfim. Aí é um sujeito que é prefeito de uma cidade no Rio de Janeiro e perde tempo com isso. A cidade, acho que está tudo funcionando na cidade. Está uma maravilha a cidade dele para se preocupar com esse assunto. Né?
1: Tem tempo para fazer esse tipo de comentário, tempo. Não é? Alexandre?
6: Acho que ele faz jus ao sobrenome, né? Quaquá. Meu Deus. Ele está dizendo, em outras palavras, que Bolsonaro dá boa sorte, né? Bastou a Argentina vir aqui para um certame que ele estimulou e virou campeã. Né? Teremos uma final hispânica, né? Aliás, só para colorir um pouquinho, né? tentar dar humor a essa besteira aí do prefeito, eu escrevi no X que teremos uma final hispânica. Né? E aí alguém alterou o X, eu nunca vi isso, alterou o meu X e botou assim, tem que ser uma final lusófona. Eu disse, olha, eu já estou suspeitando de algum cabo-verdiano aí, né? Que talvez quisesse ir até o fim e merecia. Mas meu Deus do céu, bom, foi uma forma que ele encontrou para falar em Bolsonaro, né? Talvez seja isso, porque o Lula, eu acho que ultimamente está falando mais em Trump e menos em Bolsonaro.
1: E o Tribunal Regional Eleitoral de São Paulo determinou a retirada de 21 publicações feitas por integrantes do PT com informações falsas sobre o governador Tarcísio de Freitas. As decisões foram tomadas depois de ações apresentadas pelo Partido Republicanos, que questionou o conteúdo divulgado nas redes sociais. Entre os alvos está o deputado estadual do PT, Mídio de Souza, que foi multado em R$10 mil por uma publicação que, de acordo com a decisão, usou inteligência artificial para alterar a imagem de uma pessoa viva. As decisões também atingem os deputados estaduais do PT, Antônio Donato e Gilmar Tato. Os magistrados entenderam que parte das publicações apresentava indícios de propaganda eleitoral antecipada, impulsionamento de conteúdo negativo e divulgação de informações consideradas falsas. A pré-campanha de Tarcísio de Freitas afirmou que o material integrava uma ação coordenada com perfis anônimos, impulsionamento pago e uso de inteligência artificial. Ana, cada vez mais vão começar a aparecer aí agora, nesse momento de pré-campanha, todos os candidatos, pré-candidatos ainda, né, aquecendo seus motores. Alexandre lembrou bem, semana que vem começam as convenções dos partidos políticos, aí a gente vai saber com certeza quem será efetivamente candidato para começarem as suas campanhas, mas nesse meio tempo os tribunais regionais eleitorais precisam trabalhar aí com todos esses conteúdos, porque a gente sabe que as plataformas digitais se tornaram talvez as mais importantes, né, para toda a campanha dos candidatos.
7: Acendam as luzes, não é, Alexandre? Paula, o problema é que quando a gente lê, né, uma manchete como essa, que o TRE de São Paulo mandou petistas apagarem essas publicações, a gente tem um sopro de esperança, opa, TRE está funcionando, é o que nós temos aqui nos Estados Unidos, né, os tribunais regionais eleitorais na sua região, no seu estado, Aí a gente lembra que um TSE pode simplesmente aparecer e dizer: não, pode continuar com as postagens, com as publicações, porque aconteceu isso no caso do ex-deputado Deltan Dallagnol. O TRE do Paraná disse que ele estava apto para concorrer, ele concorreu à Câmara dos Deputados, teve um número recorde de votos, se elegeu, tudo com autorização da Justiça Eleitoral Regional. E aí veio o TSE e disse: não, vocês, a palavra de vocês não vale nada e não me interessa nenhuma parte técnica que vocês tenham trazido, a gente não quer, vamos caçar o deputado Dallagnol, e por assim ficou, Paula. O problema dessa eleição, e a inteligência artificial está aí, provavelmente ela vai ser usada de maneira ilícita nessas eleições, o problema é quem vai colocar a mão em quê? Porque na última eleição, meu Deus, a gente não podia falar que o Lula era amigo de ditadores, que o Lula era amigo do Daniel Ortega da Nicarágua, do Nicolás Maduro, que o Lula era a favor do aborto. Declarações absolutamente públicas e notórias do Lula, né, com vasta documentação. Enquanto absurdo sobre o presidente Jair Bolsonaro, mentiras, ilações, narrativas, invenções, tudo isso corria normalmente, ou eles deixavam correr sem a menor urgência de checar para que algum dano fosse causado à imagem do presidente Bolsonaro.
1: 19h07 e a gente compartilha com você também a campanha da Revista Oeste, lembrando sempre que há 6 anos a Oeste mostra que é possível fazer jornalismo com independência, compromisso com os fatos e também respeito ao leitor. 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
1: 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Enquanto isso, pausa rápida em Oeste Sem Filtro, a gente volta já.
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0: É todo mundo aqui no estúdio perguntando o que, que é isso? O que, que é isso? É o Oeste Cultura. É o Dagomir Marques.
1: Dagô tá inspirado, né?
0: E o Lucas Filmes aprontando. Todo sábado tem Oeste Cultura no canal da Revista Oeste. É isso. Criatividade do bem, essa.
1: Aquilo ali era o cavalo de Troia, tô entendendo.
0: É porque eu acho que eles estão naquele momento Odisseia, tá, né, que o filme estreou no Brasil. Não sei se já nos Estados Unidos já está mais tempo, mas acho que eles estão entrando no clima da Odisseia.
1: Aliás, por falar em Odisseia, eu vi o trailer, preciso contar isso, acho que todo mundo vai adorar. Eu vi o trailer do filme sobre o Stallone. É, em inglês, acho que é I Play Rocky, e aqui no Brasil eu sou o Rocky. É a história da vida dele, em que ele mostra que ele tentou vender o roteiro, não queriam que ele atuasse e tudo mais. Olha só pelo trailer. A indústria americana de cinema é um negócio tão fenomenal. Tem tanta gente naquilo que eles conseguiram encontrar um ator que se pareça com o Stallone, que tenha idade para ser o Stallone na idade que ele está sendo retratado e que tenha uma voz parecida com o Stallone. É impressionante.
2: Fantástico.
0: Vai estrear esse filme.
1: Vai estrear, acho que agora no... É no outono americano, então aqui na primavera brasileira, acho que é isso.
0: Pronto, mas a Ana já está na frente, né? Provavelmente vai estrear antes nos Estados Unidos. Eu já ouvi algumas críticas em relação à Odisseia, que tem muito identitarismo. A cartilha woke foi bastante utilizada, embora o diretor seja Christopher Nolan.
1: O que surpreende de novo.
0: Surpreende. Mas, enfim, vamos voltar aqui para o cenário, para o noticiário político, que tem muita coisa. A senadora Soraya Tronic, do PSB, decidiu manter a pré-candidatura à reeleição pelo Mato Grosso do Sul e afirmou que recebeu apoio do presidente Lula para disputar uma vaga no Senado. Soraya Tronic havia recusado o convite para ser suplente em uma chapa liderada pelo deputado federal Wander Lubê, do PT. Depois, o PSB decidiu manter um projeto eleitoral próprio para a disputa. Nas redes sociais, a senadora publicou uma foto ao lado de Lula e disse que nunca deixou de ser candidata à reeleição. Soraya afirmou que segue na disputa com o apoio do partido. E um outro nome que terá apoio do petista é Patrus Ananias, que disputará o governo de Minas Gerais. A definição foi selada após o encontro dos dois políticos em Brasília, depois de uma sequência de outros nomes cobiçados pelo presidente terem rejeitado concorrer ao governo do estado. Minas, a gente lembra que é o maior colégio eleitoral do país, não é, Piotr? Tem uma importância histórica, porque a gente sabe que quem ganha no estado de Minas Gerais acaba vencendo as eleições para presidente da República. A gente lembra que tinham dois cotados, principalmente o senador Rodrigo Pacheco e a ex-prefeita de Contagem, a Marília Campos, que declinaram do convite do PT e ficou, então, a missão para o Patrus Ananias.
1: Paula, então vamos lá. Uma constatação que você trouxe e uma pergunta no final. O Lula está tentando há meses conseguir um candidato a governador em Minas para ter palanque em Minas. Rodrigo Pacheco não foi. Aí tentaram insistentemente com a Marília Campos. Ela, não, vai ser candidata ao Senado. Negou o convite do presidente Lula, a insistência do Lula.
2: Ele não tentou o Haddad, porque o Haddad vai perder aqui.
1: Exatamente. Aí ele mandou o Patrus Ananias para o sacrifício, pelo que eu posso entender. O Patrus Ananias foi ministro dele no primeiro mandato, se não me engano, daquela... eu acho que eu vou me lembrar o ministério do Patrus Ananias. Acho que do desenvolvimento social, se não me engano. Depois ele foi do desenvolvimento agrário também, acho que no governo Dilma já, mas no começo foi no desenvolvimento social, combate à fome. A história que criou o Bolsa Família e tudo mais. Criou não, juntou todos aqueles benefícios para chamar de Bolsa Família. A pergunta é, Lula está bem politicamente? Porque um presidente que está com absoluta convicção, segundo algumas pesquisas, de que vai ser reeleito, inclusive alguns estão dizendo, pode ser até no primeiro turno, não consegue convencer alguém para ser seu candidato a governador em Minas Gerais? Então, talvez Lula não esteja tão bem assim.
0: Confirmaram que ele foi ministro do Desenvolvimento Agrário e Combate à Fome no governo Lula.
2: E a Soraya, essa triste figura, ela já tinha sido eleita aí por Minas?
0: Não, Mato Grosso.
2: Mato Grosso.
1: Mas foi na esteira do bolsonarismo.
2: Coitada, isso. Mas ela não tem a menor chance. Você viu o comportamento do eleitorado quando ela aparece? É o tipo do entusiasmo aí que faz você voltar para casa e passar a campanha lá, né?
0: Alexandre, quero ouvi-lo aí sobre essa escolha do presidente Lula, Patrus Ananias,
2: essa
0: para...
2: Essa escolha não, que sobrou.
0: É, foi, pois é, exatamente. Tentou um, tentou outro, ficou aí com essa possibilidade do petista Patrus Ananias para o governo do estado de Minas Gerais, Alexandre.
3: Foi por sacrifício, né? Por amizade a Lula e tal, fidelidade. Né? Já a Soraya Tronic tinha dito que não ia concorrer. Aí ela está dizendo hoje que nunca disse que não iria concorrer. Tem registros dela dizendo isso. Né? Ia ficar suplente lá, mas agora vai concorrer. Tudo bem, é uma questão dos eleitores do estado dela. Por falar em eleitor do estado dela, eu queria só fazer uma lembrança do que a Ana falou há pouco sobre o Deltan Dallagnol, né, a justiça eleitoral. Aí eu fui ver os votos que ele teve 344 mil votos, foi mais votado. Isso significa que 344 mil eleitores, cidadãos, pagadores de impostos do Paraná foram enganados pela justiça eleitoral. Porque eles deram 344 mil procurações para Deltan Dallagnol representá-los. Tinha lá recurso contra o registro dele e a justiça... Ah, não, não dá tempo para julgar, quando a lei obriga a julgar 20 dias antes. E aí enganaram os eleitores, deixa o eleitor votar, depois a gente anula. É uma coisa incrível. As pessoas não estão se dando conta que elas são empregadas do povo brasileiro e tem que respeitar o povo brasileiro. Não é como agora o governo está fazendo com a gasolina trans do Lula. Né? Pensa que é gasolina, mas um terço é álcool. O sujeito bota 3 litros, só tem 2 de gasolina. Né? Ainda bem que tem um procurador do TCU que está contestando isso, porque disseram que tinha provas. Fizeram testes, deixaram essa mistura de 32% num tanque de gasolina durante um ano para ver o que ia acontecer, ou deixaram funcionando durante 6 meses um motor. Ora, é um desrespeito. Então, é um desrespeito geral dessa turma que acha que o Estado é mais importante que a nação. Não é. O Estado é empregado da nação. O Estado recebe imposto suado da nação e tem que respeitar a nação. Eles são empregados. Eu acabei de falar, o presidente da República é o primeiro mandatário da nação, porque tem 212 milhões de mandantes. Isso, se não for assim, não é democracia. Bom, Minas Gerais, né? Embora não seja o maior eleitorado, está em São Paulo, Minas Gerais é o segundo. A região sudeste concentra a maior parte das pessoas que são capazes de dar os rumos, quase a maior parte, 40 e tantos% do eleitorado está ali, na região sudeste. E é a tradição, como a Paula lembrou, não? Quem ganha em Minas Gerais, em geral, é o eleito presidente da República. Tem uma força grande. Eu vi agora nas pesquisas, até me admirei, que lá em São Paulo o Zema está ganhando de Lula, mas o poder da influência de Minas Gerais. Também em São Paulo, a grande influência de Caiado. Então, são coisas que os partidos devem estar pensando agora nessa véspera de convenção. Agora mesmo eu estava vendo a federação aí, União Brasil e Progressistas, eu acho. Ah, vão ficar neutros. Neutralidade não funciona, né? É um momento de decisões nesse país. Mas, enfim, conseguiram um eleitor lá, o mesmo estado que deixou Dilma em quarto lugar. Né? Compensação, elegeu o seu Rodrigo, né? Que deixou o Senado na mesma situação que Alcolumbre deixa também, sem tomar as decisões necessárias para pôr o Supremo de volta na Constituição.
0: E deixa eu ouvir, claro, a nossa representante de Minas Gerais da bancada, Ana. Quero ouvi-la aí sobre essa escolha do PT pelo Patrus Ananias. O cenário estava bastante embolado. Eu estava aqui buscando, inclusive, pesquisas de intenção de votos em Minas Gerais. Aparece muito o Cleitinho, que é senador, pelo Republicanos como pré-candidato, mas ainda constavam outros nomes, como o do próprio Rodrigo Pacheco, Alexandre Calil, Matheus Simões, que era o vice-governador de Romeu Zema. Todos ali meio que competindo, né, por essa vaga ao governo do estado, e agora essa confirmação pelo PT do Patrus Ananias.
4: Minas é chamado aqui nos Estados Unidos é Ohio, né? Quem vence em Ohio normalmente leva a eleição presidencial, mesmo com o voto pelo colégio eleitoral. É a comparação que os americanos fazem aqui, que tem como Minas Gerais. Agora, ô, Minas Gerais, meu Deus, a gente merece mais, viu, Paula? O povo mineiro é um povo trabalhador, é um povo bom, é um povo de coração bom, é um povo que trabalha de sol a sol, que não tem medo do trabalho, que não tem medo do comprometimento político, civil. Agora, faz muito tempo que Minas não oferece candidato à altura do que a gente merece. Eu sei que eu falo, né, com um pouquinho de pecando ali pelo meu amor por Minas Gerais, mas torcer para que outros nomes apareçam. Eu sei que, por exemplo, o Nicolas é muito jovem e a gente precisa muito do Nicolas na Câmara dos Deputados, mas quem sabe, né, ali no futuro, daqui a pouco, o Nicolas não se candidate ao governo de Minas, porque é muito tempo sofrendo na mão de quem não se compromete com o Estado, Paula. E é um Estado muito rico. Rico, que eu digo, rico em recursos, rico em material humano, rico em cultura, e explorado e mal explorado, no sentido explorado no bom sentido, né? Não demonstra, não mostra para o mundo o potencial. E aí, lendo aqui a nossa tarja, Soraya Tronic, mostrar a foto ao lado do Lula, porque uma coisa, Paula, é você vai um pouquinho aqui, olha, isso aí é inacreditável, porque ela surfou na onda do presidente Bolsonaro. Não é que ela saiu do presidente Bolsonaro e agora decidiu apoiar o Zema ou o Caiado. Ah, não, não quero o filho do Bolsonaro. Não, ela saiu do presidente Bolsonaro e foi para o Lula. Ela e Geraldo Alckmin, eles podem dar as mãos, porque eles estão no mesmo lugar. Geraldo Alckmin, que disse que a volta do Lula, a eleição do Lula seria a volta à cena do crime, hoje ele está lá, sentado, né, com Lula, exatamente na cena do crime. Essa política do Brasil é dificílima de explicar aqui, Paula, porque você pode ter as suas diferenças dentro do Partido Republicano. Tem os conservadores, tem os liberais, tem os libertários, tem os evangélicos, tem os católicos, né? Mas tem uma linha que ninguém cruza, que é tirar foto com Barack Obama.
0: Bom, uma informação que acaba de chegar, a PGR divulga um parecer reconhecendo, então, que Jair Bolsonaro teria usado o filho, o senador Flávio Bolsonaro, para transmitir uma mensagem política e eleitoral, mas a recomendação do parecer da PGR é que Jair Bolsonaro não perca o direito à prisão domiciliar. A gente vai trazer mais detalhes sobre esse parecer da Procuradoria-Geral da República já já para você que nos acompanha. A gente acaba de receber o documento. Augusto, acho que queria comentar também sobre essa questão da corrida pelo Senado. A gente está falando de
2: Sim.
0: Soraya Tronic e no seu artigo da semana você fala da corrida do Senado aqui pelo Estado de São
2: Em São
0: Paulo, não é,
2: Paulo.
0: Augusto?
2: É São Paulo. PGR é o codinome do Gilmar Mendes. É ele.
0: O Paulo Gonet?
2: PGR, sim. Paulo Gonet é codinome do Gilmar. Pergunta para o Gilmar qual é a decisão, que é do PGR. Bom, é o seguinte, eu estava tratando nessa semana, no, na minha coluna da revista, tratei do problema de São Paulo. São Paulo, certamente vai comemorar a segunda surra, imposta pelo governador Tarcísio de Freitas ao Fernando Haddad. Vai ser maior, vai ser mais dolorosa para o PT do que a que ocorreu 4 anos atrás. Por quê? Há 4 anos o Tarcísio foi eleito pelo que ele tinha feito no Brasil. Ele vai ser reeleito agora com a votação monstruosa pelo que fez nesses 4 anos em São Paulo. Mostrou que é um craque matéria de infraestrutura, São Paulo está com cara de Estado americano, escrevi. E também se mostrou um bom político porque caiu fora, sobretudo por ter caído fora da sucessão presidencial. Né? Evitou o fogo amigo e se guardou para 2030. Pois bem, nesse mesmo estado, estamos correndo o risco de ver a oposição ao governo federal, ele que vai festejar a vitória do Tarcísio, elegendo a Marina Silva e a Simone Tebet para o Senado. Por quê? PT, espertamente, lançou dois candidatos. Tem os seguidores da seita aqui em São Paulo que votam em quem vier. É, pode ser a Madre Marina da Floresta e a Simone Tebet, que perdeu a eleição na cidade dela como candidata a presidente, cidade que ela foi prefeita. Elas vêm para São Paulo e encaram agora o seguinte quadro. Os que apoiam Tarcísio, os partidos que apoiam Tarcísio, lançaram três candidatos. Nós temos agora o André do Prado e já tínhamos o Ricardo Salles e o Guilherme Derrite. Se houver a divisão por três do eleitorado do Tarcísio, é possível que a Marina e a Simone, que contam com os súditos do Lula, né? Os seguidores da seita, que tem em Lula o seu único Deus, num ladrão, né? Elas podem ser eleitas. Então, eu só vou repetir o que eu disse no final do artigo. Está faltando adulto na sala. Tá, é hora de criar juízo. Porque até para insensatez existem limites. É preciso que os candidatos e seus padrinhos pensem mais no Brasil e sejam menos assodados. Eles podem esperar um deles. Porque se os três entrarem, pode acontecer essa absurda vitória do PT.
0: 19h30, a gente vai para um rápido intervalo comercial e na volta, claro, a gente comenta e traz mais detalhes sobre esse parecer do PGR Paulo Gonet sobre a decisão do ministro Alexandre de Moraes a respeito da carta que foi divulgada pelo senador Flávio Bolsonaro, escrita pelo pai, o ex-presidente Jair Bolsonaro. Até já.
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7: A diferença entre resfriado, gripe?
8: O resfriado e a gripe são quadros infecciosos que eles guardam bastante semelhança, mas o resfriado é um quadro mais leve, né? Então, geralmente, quem está resfriado fica com o nariz um tanto quanto congestionado, com coriza, espirrando, um desconforto na garganta, geralmente não tem febre, quando tem febre é uma febre mais baixa. Já quem apresenta um quadro de gripe, aí tem um quadro mais grave, né? Então, geralmente, a febre se apresenta e ela pode atingir níveis mais altos. Existe uma congestão nasal mais acentuada, dor de garganta, geralmente dor de cabeça, mal-estar, dor no corpo.
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0: Estamos de volta em Oeste Sem Filtro. E antes da gente entrar no próximo assunto, Augusto, queria só fazer uma ressalva em relação ao assunto do bloco anterior.
2: O pessoal aqui no chat está dizendo o seguinte, que vai votar no Melo Araújo. Melo Araújo, que seria um ótimo candidato...
0: Para o Senado em São Paulo.
2: Para o Senado em São Paulo. Teve o bom senso,
1: sim,
2: de sair da disputa para permitir, né, que se fiquem dois candidatos e não três. Então, subscrevo os elogios ao Melo Araújo e acrescento esse. Merece ser elogiado pelo bom senso e pelo desprendimento. Tá? Ele que queria ser candidato também. Mas ele acha que isso pode a candidatura dele prejudicaria o povo de São Paulo pela divisão, porque podem eleger dois do PT.
0: Augusto, a gente lembra que o coronel Melo Araújo, que é vice-prefeito da cidade de São Paulo, concedeu uma entrevista exclusiva à Oeste Sem Filtro nessa semana, veio gentilmente ao estúdio aqui do programa.
2: Exato.
0: E a entrevista está disponível no canal da Revista Oeste, vale muito a pena, ele tratou de vários assuntos, entre esses, essa questão da disputa ao Senado pelo Estado de São Paulo. Agora sim, a gente entra nessa questão da Procuradoria-Geral da República, que divulgou um parecer e afirmou que o ex-presidente Jair Bolsonaro descumpriu as restrições impostas pelo Supremo ao entregar ao senador Flávio Bolsonaro uma carta que foi lida nas suas redes sociais. Apesar de reconhecer a violação, o procurador-geral da República, Paulo Gonet, defendeu a manutenção da prisão domiciliar humanitária concedida ao ex-presidente. Para ele, o episódio não justifica o retorno imediato de Jair Bolsonaro ao regime fechado. Piotr, a gente está aqui se debruçando, né, sobre esse parecer do Procurador-Geral da República, que nós tivemos aqui contato agora, poucos minutos atrás. Então, o que diz o procurador Paulo Gonet? O parecer, portanto, é pela manutenção dos benefícios concedidos a título humanitário, com a sugestão de que se explicitem providências asseguradoras da finalidade buscada com as condicionantes estabelecidas no ato de concessão do favor, como eventualmente veto a contatos pessoais aptos a veicular interferência no momento eleitoral. Puxa vida, mas podia ter sido um pouco mais direto.
2: Então,
0: exatamente.
2: Quase perdi
0: o fôlego de novo aqui, Piotr.
1: Vamos tentar traduzir isso. Ele está dizendo que então o Flávio não pode ir lá porque eventualmente o Flávio teria um potencial de trazer uma nova carta do Jair Bolsonaro. É isso. Ele mantém, sim, que ele diz que seria irrazoável, ou como ele diz aqui, num juízo de proporcionalidade, o retorno imediato ao encarceramento, ou seja, retirá-lo da prisão domiciliar e mandá-lo novamente a um desses presídios, seja lá qual for, a Polícia Federal, a Papudinha, não importa, seria desproporcional. Mas ele vai, com esse trecho que você leu aí, Paulo, ele deixa claro aqui o seguinte: pela manutenção dos benefícios concedidos a título humanitário, é uma prisão domiciliar humanitária, com a sugestão de que se explicite, ou seja, diga novamente, olha, você não pode divulgar mais uma carta. Isso é para o Jair Bolsonaro. Providências asseguradas da finalidade buscada com a condicionante estabelecida do ato de concessão do favor, ou seja, é um favor mantê-lo na casa dele, a prisão humanitária, a prisão domiciliar. Como eventualmente veto a contatos pessoais de quem? Do Jair Bolsonaro, aptos a veicular interferência no momento eleitoral. Por quê? Num trecho anterior, o procurador vai lá e diz que sim, que a carta tinha esse objetivo, que sim, era exatamente isso que eles pretendiam, que a carta deixava muito claro que pretendia se manifestar ao povo brasileiro. Agora, a pergunta é, o procurador reconhece que o Jair Bolsonaro pode emitir uma carta? Porque o Lula fez isso.
2: E o Lula, claro.
1: 400, acho que alguma coisa assim.
2: É, por aí.
1: Centenas de cartas.
2: Que ele não escreveu, hein?
1: É, o Lula dava
2: alguém
1: entrevistas.
2: Alguém escreveu por ele, porque era analfabeto.
1: Agora, e outra, o procurador não se manifesta, por exemplo, eu não sei se exatamente foi esse o pedido que ele deveria, que deveria vir do gabinete do ministro Alexandre de Moraes, sobre, por exemplo, a questão de que o Flávio Bolsonaro é também advogado, arrolado ali. E do ponto de vista técnico, se ele já está ali na questão judicial, ele é advogado, ele não precisa se manifestar. Quantas vezes o Haddad fez alguma defesa técnica em tribunal e ele visitava o Lula nessa condição, como advogado também? Então, quer dizer, acho que a matéria do Christian, exatamente dessa semana na Revista Oeste, explicita isso. Os outros juízes, os outros ministros estão espantados. Espera um pouquinho, há uma diferença de tratamento. Mas aqui o procurador, tá bom, ele mantém o Jair Bolsonaro, o ex-presidente, na prisão domiciliar, reconhece que seria um absurdo, desproporcional, mandá-lo novamente ao sistema carcerário. Mas ele está dizendo claramente que sim, houve essa intenção eleitoral e tarará, e que, portanto, está sugerindo, é uma sugestão, né? É o seguinte, olha, veja só, podia escrever numa linguagem bem mais clara, não precisa desse juridiquês aqui pretensioso, né? Buscada com a condicionante como, eventualmente, veto a contatos pessoais aptos a veicular interferência no momento eleitoral. Como ele reconheceu que o Flávio leu uma carta que tinha, assim, interesse eleitoral, ele está dizendo, olha, o Flávio Bolsonaro não pode mais se encontrar com o pai. Agora, mas é um advogado. A OAB só fez lá uma manifestação. Vai parar nessa manifestação? Sabe, é absurdo esse negócio. Nós estamos no meio de uma ditadura isso aqui, né?
0: Alexandre, rapidamente, só para fechar, agora cabe ao ministro Alexandre de Moraes decidir sobre essa questão da domiciliar de Jair Bolsonaro.
3: Vai manter a domiciliar, né? E com o Bolsonaro protegido de qualquer tipo de assédio eleitoral, né? Em outras palavras. Agora, estranho, né? A gente está falando, Flávio é advogado do pai, né? Mas será que ele não conhece o artigo 15 da Constituição? Eu sei, foi um julgamento injusto, né? Mas isso é uma coisa que vai ser resolvida depois. O fato de agora é que quase prejudicou o pai de volta para a Pudinha, né? Mesmo sabendo que está escrito no artigo 15 e depois a própria nota dos advogados, de qual ele participa, diz: a defesa esclarece que o peticionário jamais soube que a carta seria publicizada, tampouco houve qualquer orientação, ajuste ou combinação prévia acerca da utilização de redes sociais para esse fim. Né? Outra coisa que estava muito clara, qualquer advogado sabe, que ele não poderia usar redes sociais, ele próprio ou por intermédio de terceiros, e foi usado por intermédio de terceiros. O procurador-geral defende a manutenção da prisão humanitária. A prisão humanitária certamente vai ser confirmada por Moraes, né? E é diferente da prisão de Lula, que não era uma prisão domiciliar, não tinha essas restrições que um advogado deveria conhecer para evitar qualquer risco de prejudicar o próprio pai.
0: E a gente vai para um rápido intervalo comercial, volta já.
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1: E chegamos ao fim de mais um programa, mas o Sem Filtro, claro, só termina com a sua participação. A gente vai dar uma olhadinha, então, nos vídeos de hoje.
2: Olá, pessoal da Oeste Sem Filtro, Levi Capelari aqui de Guarulhos. Que bom ter vocês sempre por perto para denunciar as questões desse desgoverno, desses políticos que não pensam na nossa nação. Continuem firmes aí, a gente torcendo por vocês, sempre com esperança. Um abraço.
3: Eu quero nessa noite parabenizar a Revista Oeste pelo grande programa que vocês todas as tardes oferecem para o povo brasileiro. Um programa com informação, credibilidade, comentários maravilhosos que a bancada sempre traz para nós. Um abraço em cada um de vocês. Eu sou o Sandro Fiuza e falo daqui de Santa Isabel do Pará.
4: Olá, queridos da Revista Oeste. Boa noite. Meu nome é Rosana, sou aqui da cidade de Poá, São Paulo. Todas as noites aqui, preparando a jantinha e ouvindo vocês. É um prazer, uma alegria, viu?
1: Opa, Rosana, já vai abrindo apetite nesse horário, perto das 20h. A gente agradece muito a audiência da Rosana de Poá, São Paulo, também o Sandro de Santa Isabel do Pará, no Pará, e o Levi de Guarulhos. Obrigada pela participação, pelo carinho. E a gente termina mais uma semana, mais uma edição de Oeste Sem Filtro fica por aqui. Agradeço muito a sua companhia. Daqui a pouquinho tem mais Alexandre Garcia com seu comentário diário. Na sequência, você segue conosco acompanhando a Força do Agro com Joyce Mafesoli. E hoje, às 20h30, tem mais Ana Paula Henkel comandando... Todos os dias.

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3: Graça e paz, sejam todos muito bem-vindos. Está no ar, a partir de agora, o Gospel Retro. Eu sou Ivan Vaz e vamos juntos adorar a Deus, começando muito bem com Osés de Paula. A melhor coisa que eu já fiz.

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0: E você ouviu a banda Kadosh há momentos, e continue ligado, o Gospel Retrô volta já.
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2: Já estou de volta no Gospel Retrô, tem a Cassiane, imagine...

0: E você viu Ariane Deserto, Diante do Trono, Quero Subir. E deixa eu mandar alô também para a Zélia, não perde a nossa programação. Obrigado, Zélia. Obrigado também ao Marcelo Arruda, ao Rubens Frank. Obrigado pela companhia. E os nossos recados vêm chegando e eu volto já.
1: Sabe o que diz o Salmos 146? Ele diz o seguinte: Aleluia, que todo o meu ser te louve, ó Senhor. A vida inteira eu louvarei o meu Deus, cantarei louvores a Ele enquanto eu viver. Não ponham a sua confiança em pessoas importantes, nem confiem em seres humanos, pois eles são mortais e não podem ajudar ninguém. Quando eles morrerem, voltam para o pó da terra. E naquele dia todos os seus planos se acabam. Feliz aquele que recebe a ajuda do Deus de Jacó, aquele que põe a sua esperança no Senhor, seu Deus, o Criador do céu, da terra e do mar e de tudo o que neles existe. O Senhor sempre cumpre as suas promessas. Ele julga a favor dos que são explorados e dá comida aos que têm fome. O Senhor Deus põe em liberdade os que estão presos e faz com que os cegos vejam. O Senhor levanta os que caem e amam aqueles que lhe obedecem. O Senhor protege os estrangeiros que moram em nossa terra. Ele ajuda as viúvas e os órfãos. Faz com que fracassem os planos dos maus. O Senhor será rei para sempre. Ó Jerusalém, o seu Deus reinará eternamente. Aleluia. Este é o primeiro de 5 salmos que começam e terminam com aleluia. É, a palavra aleluia é um convite de louvor a Deus. Aleluia é um elogio a Deus. Este salmo está nos ensinando a louvar a Deus, nos ensina como iniciar e como terminar uma oração. Olha, a nossa vida deve ser dedicada a essa adoração, pois quando fazemos isso, não encontramos brecha para colocar a nossa confiança em outra coisa. Preste bem atenção no Pai Nosso. Jesus, ele exalta o nome de Deus no início e no fim. Como têm sido as nossas orações, hein? Não é só simplesmente dizer palavras de adoração no início e no fim, mas sim acreditar naquilo que estamos falando. Jesus nos disse para colocarmos a Deus acima de todas as coisas, e este salmo está nos ensinando e alertando isso também. Temos muitas dificuldades, mas Deus tem que estar acima de tudo, exatamente acima de tudo. Que possamos rever aonde está o nosso coração. Não devemos saber somente que Deus pode tudo, mas devemos acreditar nisso e colocar em prática em nossas orações. E se eu acredito que Deus está acima de tudo, eu posso orar sem medo, seja feita a tua vontade. Deixe Deus ser rei no seu coração. Faça isso. Vamos orar? Paizinho, eu quero que o Senhor seja o rei do meu coração. Quero te exaltar ao acordar e ao dormir. Quero te exaltar no início e no fim das minhas orações. Eu quero despertar em mim que posso orar sem medo, seja feita a tua vontade, pois tu és aquele que tem todo o domínio em suas mãos. Em nome de Jesus eu oro, amém, e que você tenha um excelente dia, em nome de Jesus.

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4: De volta no Gospel Retrô, tem Jerusalém e eu, a Cristina Mel canta.
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0: E você recordou comigo, Marquinhos Gomes, Rei da Glória, Brother Simeon Asas, o Viniar de Me Derramar, e Cristina Mel, Jerusalém, e eu. E assim finalizamos o Gospel Retrô de hoje. Muito obrigado pela sua companhia e audiência. Fiquem com Deus e até nosso próximo encontro.
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1: Olá, meus amores, boa noite, graça e paz. Sexta-feira linda, maravilhosa, dia 17 de julho de 2026. 17 de julho, com a graça de Deus, estamos aqui felizes. Bem-vindos. Fique à vontade para participar, deixar aqui o seu recadinho apaixonado para aquela pessoa especial. Nossos contatos liberados, meu Instagram, Denise Fernandes Locutora, para você seguir a página e participar. Juntos, a partir de agora, comigo, Denise Fernandes e o nosso Tocando Corações. Vamos falar com o Senhor, Pai eterno, Pai maravilhoso, gratidão pelo seu dia, Pai lindo e maravilhoso que passou, gratidão pela vida, pelos livramentos, pelas portas abertas, pela provisão, pelo seu cuidado, Pai, pelo seu cuidado conosco, pelos livramentos, Senhor, eu te agradeço por tudo, Pai, que tenhamos um fim de semana de paz, de muita alegria, Pai, é o nosso pedido e te agradecemos por tudo, amém e graças a Deus. Chegando ao nosso primeiro bloco musical, uma excelente noite.